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0: 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Que
1: junto,
0: é isso?
1: Tamo junto.
0: Que é isso? 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

Coisa linda! 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

0: Valeu!
1: Murilo Rufi.
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0: Obrigado, gente. Mais uma vez. Irmão. Muito obrigado. Que Deus abençoe muito sua vida, seu projeto, obrigado sua carreira, sua história.
2: Muito feliz, viu? Muito feliz.
0: Que isso,
2: obrigado de coração por tudo.
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1: Pita, 6 horas.
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1: Na apresentação sempre vocês, de Alisson, queridos irmãos, queridas irmãs, queridos jovens, que a alegria do amor de Deus estejam presentes no nosso coração, nos trazendo a fortalecer a fé, nos fazendo moldar por esse desafio de viver a paz da presença do Cristo em meio a nós. Por isso iniciamos esse novo dia na presença do Pai, do Filho e do Espírito Santo. Iniciamos esse novo dia confiando no aprendizado ao qual Ele quer nos dar e nos moldar para que sejamos cada vez melhores, cada vez mais atuantes na sua graça e cada vez mais desempenhando com força a sua totalidade de fé, pois a fé católica desempenha um papel fundamental na formação dos jovens, fornecendo uma base sólida para o desenvolvimento moral e ético. Desde a infância, os ensinamentos da Igreja Católica moldam a maneira como os jovens percebem o mundo e interagem com ele. Através dos estudos bíblicos, sacramentos e a liturgia, eles aprendem sobre valores essenciais como amor, respeito e empatia. Esses ensinamentos não apenas influenciam suas ações, mas também lhe proporcionam uma estrutura de referência que os ajudam a navegar pelos desafios da vida. A fé católica, assim, se torna um guia que orienta suas decisões e comportamentos, promovendo um caráter forte e íntegro. Além disso, a fé católica oferece aos jovens um senso de pertencimento e identidade. Em um mundo onde o individualismo é muitas vezes exaltado, a comunidade de fé proporciona um espaço de apoio e acolhimento. Os jovens encontram amigos que compartilham valores semelhantes e que fortalecem a sua crença e os incentiva a se envolver em atividades que promovam o bem-estar social. Essa conexão com a comunidade não só solidifica a sua fé, mas também os motiva a se tornarem agentes de mudança, prontos para enfrentar as desigualdades e injustiças que permeiam a sociedade. A partir desse ambiente de apoio, eles desenvolvem um desejo intrínseco de fazer a diferença. Um valor crucial é a justiça social, que é frequentemente enfatizada nas mensagens da Igreja. Os jovens são ensinados a se posicionar contra as injustiças e a lutar pelos direitos dos marginalizados. Essa noção de justiça é acompanhada pelo conceito de solidariedade, que os incentiva a se unirem em prol de causas maiores. Ao se envolverem em atividades de voluntariado, em ações comunitárias, eles não apenas aplicam esses princípios em sua vida, mas também experimentam a transformação que pode resultar em ações coletivas. A prática desses valores contribui para a formação de líderes éticos que buscam verdadeiramente melhorar a sociedade. Que vivendo essa fé e o nosso coração possamos construir não só uma sociedade melhor, mas possamos construir com ações e fundamentos algo que vai transformar o coração de tantos. Assim elevar o nosso coração a viver e a promover essa cultura de amor e luz, essa cultura de esperança, de fé de que cada dia mais estaremos construindo a base sólida para viver o projeto de Cristo, a qual nos convida e nos transforma dia a dia. Pedindo a proteção do Pai e colocando o nosso coração a viver essa oração, peçamos essa graça de sermos melhores e de estarmos melhores todos os dias. Por isso rezemos. O anjo do Senhor anunciou a Maria, e ela concebeu do Espírito Santo. Ave Maria, cheia de graça, o Senhor é convosco. Bendita sois vós entre as mulheres, e bendito é o fruto do vosso ventre, Jesus. Santa Maria, Mãe de Deus, rogai por nós, pecadores, agora e na hora de nossa morte. Amém. Eis aqui a serva do Senhor, faça-se em mim segundo a vossa palavra. Ave Maria, cheia de graça, o Senhor é convosco. Bendita sois vós entre as mulheres e bendito é o fruto do vosso ventre, Jesus. Santa Maria, Mãe de Deus, rogai por nós, pecadores, agora e na hora.

hora de nossa morte. Amém. E o Verbo se fez carne e habitou entre nós. Ave Maria, cheia de graça, o Senhor é convosco. Bendita sois vós entre as mulheres e bendito é o fruto do vosso ventre, Jesus. Santa Maria, Mãe de Deus, rogai por nós, pecadores, agora e na hora de nossa morte. Amém. Rogai por nós, Santa Mãe de Deus, para que sejamos dignos de alcançar as promessas de Cristo. Oremos. Infunde, Senhor, nós pedimos a vossa graça em nossas almas, a fim de que nós, pela anunciação do anjo, conheçamos a encarnação de Jesus Cristo, vosso Filho, e pela sua paixão e morte, cheguemos à glória da ressurreição. Pelo meio de Jesus Cristo, Senhor nosso. Amém. Testemunhar a experiência da fé do coração de Jesus, que acompanha e vivencia o nosso coração e nos apresenta, sempre mais, esse projeto de amor salvífico. Jesus, na sua infinita misericórdia e graça, Ele vem ao nosso encontro e nos faz transbordante de alegria nessa experiência de viver a fé, nessa experiência de transformar o nosso coração para o seu projeto de amor. Então, abraça. Abraça esse dia e se conduza nessa experiência de fortalecer não só o seu coração, mas fortalecer o coração de todo aquele e aquela que está ao seu redor, de todo aquele e aquela que transforma não só a sua palavra de vida e luz, mas desenvolve um projeto salvífico de amor, esperança e fé. Então conduza o seu coração nesse sentimento e acredite, Deus estará lá para te ajudar e iluminar o seu coração nesse fortalecimento da fé. Por isso, colocar em oração o nosso coração nesse dia é deixar sempre mais convidar por essa graça. Coloque esse programa e te convido a viver com alegria a festa de São João Batista que está acontecendo na comunidade São João Batista, ali no bairro Curaqueu. Hoje, na graça da fé, vivendo esse testemunho, as comunidades convidadas são as comunidades de Preguiça, Todo Dia, Escondido, Arraial e Santo Antônio. Faremos missa ou celebração da palavra às 7:30 da noite. Agora, às 6 horas, acontecendo um momento de oração na comunidade. Então, que Deus possa estar abençoando a comunidade São João Batista nessa experiência de aproximar-se sempre mais do projeto e da alegria da fé. Também a comunidade de Itaquipetuba se prepara para viver a festa do seu padroeiro, São Pedro. Então, o trio de São Pedro estará acontecendo na sua comunidade. Deus possa já também abençoar essa comunidade, envolvendo-os nesse convite, nesse protagonismo da fé e nessa certeza e confiança do amor de Deus para cada coração que ali se encontra. Colocar e viver também a você que é aniversariante desse dia de hoje, que a fé e o amor de Deus sejam presentes na sua vida, hoje e sempre. Também, ensino em uma forma de oração, nossa irmã de Esterro Maciel pede por toda a sua família, também pelos doentes da comunidade de Sarauzinho, de modo especial pela sua comadre Marinalva em Vila Diamante, também por José Maria, conhecido por Birica. Oração também pelo seu sobrinho Tiago Maciel, que se encontra internado em São Luís. Que o Deus da vida esteja presente, iluminando o coração, fortalecendo e dando a sua plena saúde. Por todos os nossos irmãos e irmãs que se encontram doentes, pedindo ao Deus da vida, Deus abençoe. Também de forma especial por Mãezona Clary, Deus possa estar abençoando sempre mais a sua vida. Terra seca, que sino chegue ao seu coração, fortaleça a sua fé e te mostre. O coração de Deus está próximo do teu coração.

0: coração deseja te encontrar. E o nosso coração possa desejar encontrar esse projeto de Jesus, iluminar, salvar, sempre mais, santificar a nossa vida. Preparemos-nos para colocar-nos diante dessa graça, refletindo no Evangelho de Mateus, capítulo 6, versículos de 1 a 6 e 16 a 18. Mateus 6, de 1 a 6 e 16 a 18. O Senhor esteja conosco, Ele está no meio de nós. Do Evangelho de Jesus Cristo, segundo Mateus, glória a vós, Senhor. Naquele tempo, Jesus disse aos seus discípulos: ficai atentos para não praticar a justiça na frente dos homens só para serdes vistos por ele. Caso contrário, não recebereis a recompensa do vosso Pai que está nos céus. Por isso, quando deres esmola, não toqueis as trombetas diante de ti, como fazem os hipócritas nas sinagogas e nas ruas, para serem elogiados pelos homens. Em verdade vos digo, eles já receberam a sua recompensa. Ao contrário, quando deres esmola, que a tua mão esquerda não saiba que a faz a tua mão direita, de modo que a tua esmola fica oculta, e o teu Pai, que vê o que está oculto, lhe dará a recompensa. Quando orardes, não sejais como os hipócritas, que gostam de rezar em pé nas sinagogas e nas esquinas das praças para serem vistos pelos homens. Em verdade vos digo, eles já receberam a sua recompensa. Ao contrário, quando tu orares, entra no teu quarto, fecha a porta e reza ao teu Pai que está oculto. E o teu Pai, que vê o que está escondido, te dará a recompensa. Quando jejuardes, não fiquei com o rosto triste como os hipócritas. Eles desfiguram o rosto para que os homens vejam que estão jejuando. Em verdade vos digo, eles já receberam a sua recompensa. Tu, porém, quando jejuardes, perfuma a cabeça e lava o rosto, para que os homens não vejam que tu estás jejuando, mas somente teu Pai, que está oculto, e o teu Pai, que vê o que está escondido, te dará a recompensa. Palavras da salvação. Glória a vós, Senhor.
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0: Colocar o nosso coração nessa experiência da fé, nesse novo dia que se inicia, a testemunhar e acreditar na justiça de Deus. Hoje, irmãos e irmãs, temos um termo usado aqui, inclusive, de muita moda no mundo de hoje: kipos, que quer dizer escondido, oculto ou secreto. As tecnologias de comunicação do mundo moderno usam chamando criptografia. Você já ouviu falar sobre isso? Para trocar informações, a criptografia é a prática de proteger informações, transformando os dados legíveis em um formato codificado e ilegível, garantindo a confidencialidade e integridade. O problema é que o ser humano, corrompido pelo pecado, tem de ser, certo modo, prazer em expor a intimidade de seu semelhante, assim denegrindo a sua imagem perante a sociedade. Quantas vezes nós quebramos as criptografias, os segredos, rompemos a confidencialidade de informações sobre alguém? Quantas vezes nós não somos capazes de zelar pela boa fama do nosso irmão, dizimando informações falsas e caluniosas a respeito de uma pessoa? O Evangelho de hoje nos reorienta para a relação que o Pai do Céu quer ter conosco. Uma relação de intimidade, criptografada, livre de toda interferência externa que possa de alguma forma prejudicá-la. Ninguém precisa saber das suas orações, da tua esmola, do teu jejum. Só Deus tem um interesse nisso. Vamos romper todas as formas de exibicionismo espiritual que rouba a nossa relação de intimidade com Deus. Jesus sempre optou pelo estilo criptografado, transmitindo sua mensagem do reino, codificando através das parábolas. Suas ações só eram compreendidas por quem tinha proximidade com ele. Jesus expôs Zaqueu, Levi, o jovem rico, a mulher adulta, a samaritana, Nicodemos e tantos outros encontros que teve com várias pessoas. Existe um lugar, o texto fala de um quarto, como diz o Evangelho, onde só Deus quer se encontrar a sós, comigo e com você, para que dessa comunhão nós sejamos transformados. Então cultive o segredo da sua intimidade com Deus, da sua relação com Ele, para que depois tudo isso transforme no amor às pessoas. Que o Deus da vida possa nos conduzir nesse desejo de fortalecer a nossa fé e do convite a viver a paz, a serenidade e a fé. Louvado seja nosso Senhor Jesus Cristo, para sempre seja louvado.

fortalecidos na fé, na esperança do acreditar sempre mais nesse projeto de Deus. Lembrando, estamos vivenciando a festa de São João Batista, na comunidade São João Batista, no bairro Poraqueu. Que Deus da vida esteja abençoando toda essa comunidade e está fortalecendo e vivendo o seu festejo. Hoje, terceiro dia dessa grande festa, as comunidades preguiça, todo dia, escondido, Arraial e Santo Antônio são convidados a viver e a celebrar esse momento de fé. Amanhã, dia 18, as comunidades de Aguari, Jacaraí, Rainha da Paz, Engenho Grande, São Francisco e a Pastoral da Juventude. O Deus da vida esteja presente no coração, fortalecendo e vivendo a fé desse compromisso do amor. Vamos louvar o Senhor e colocar-nos diante dessa graça sempre mais, convidando o nosso coração a testemunhar a fé ao qual Ele nos convida a praticar dia a dia. Então faça o bem, sempre mais lembrei disso, façamos o bem para que o nosso coração possa ter esse compromisso de viver o céu, de viver a graça desse projeto de amor ao qual o Senhor nos convida a testemunhar todos os dias. Acredite, Ele quer te convidar a viver sempre mais essa fé. Possamos colocar o nosso coração também nesse projeto de Deus para essa grande graça. Então abrace o seu coração e se deixe moldar por esse convite e por essa experiência da fé. Iluminados por esse projeto de Deus, possamos agradecer sempre mais a você que com alegria nos ajuda a levar a mensagem da palavra de Deus a tantos corações. Que o Deus da vida abençoe sempre mais e que o Deus da vida te conduza para que possa te moldar sempre mais nesse projeto de fé. Nossa irmã Terezinha de Jesus Lima e família, André Marinho, Dico Desterro Maciel e família, Jussarauzinho, Giovanni de Nazaré Rodrigues Sarmento, Clery Silva Guzmão, Francisca Velez Coelho, seu mano do São Félix, Veríssimo de Nazaré Coelho, Rosalvino Jaime, Evarista Almeida, Dico Boré e família, professora Sônia Pestana, seu DJ Divina de Coque, Alana do Povoado Coque, Francisco Quaresma Gama, Miguel Boanese Cardoso, Santana do Marajá, Zacarias e Marinete Gameleira, Iracema Santos Maciel, Raimundo Vicente Martins, Lucinda Cruz Martins, Tilô da Boa Vista da BR, França Leite, Cassiano Lisboa, Isadora Alves Marim, Rosa dos Santos, Damiana Lopes Barbosa, Elismar e família do Povoado Melo, Carlinhos do Povoado São Luizinho Cajari, Beatriz de Uncal 2 Arari, José Rodrigues Raposo, Santos Irles e família em Bonfim Arari, Francisca Brito e Vadeco, Augusto e Cota do Jacaraí, Raimundo Maciel de Pontal Arari, Socorro Abreu e família, Raimundo Félix Cardoso, Vital e Helena, Pastoral da Misericórdia, Alcinde Cristiane, Antônio Valdeci Maciel de Arapari, Marinalva de Jesus Garros Carneiro, Jussara e família, Jaime Pires, Rosa Chave Pires, José Raimundo do Povoado Caçoada, Mocinha do Povoado Caçoada, Chagas Maria e família em Jussarauzinho, José Raimundo Pinto, Maria Pinto, Ana Lúcia Pinto, Nauro Pinto Júnior, José Raimundo Pinto II, professora Suelita, professor Moraes, Rosa da Graça Maria e família, Aristotelina e família em Tabocal, Livramento Souza Vieira, Deusima Souza, Nunu do Povoado São Benedito, Adelaide Ferreira, Isília de Jesus, Beatriz de Pixuna, Antônia Rosa Jardim, Francisco Xavier da Boa Vista, Lourdes Pereira do São Lourenço, Marilene, Zeca e família em Vila Nova, Rosaneira Coelho e família da Vila Nova, Mercedes Vieira e família, Justina Santos Sanches, Ana Lúcia Santos Pereira, Neuza Coelho, Iracema de Jesus Souza, Francisca Alves, Marinuba Cerqueira, Zé de Loura de Arirana, Isabel de Arirana, Daia de Arirana, Senhorinha Fernandes e Ribamar. A todos vocês o nosso agradecimento especial. Tudo é do Pai, que sim nos chega ao seu coração, que Deus da vida esteja presente te fazendo conduzir essa experiência de acreditar sempre mais no projeto de amor salvífico de Deus. Sempre colocando em oração os aniversariantes desse dia, que após o amor de Deus, ronde o seu coração e te faça feliz.

forte diante da graça de Deus, acreditar na sua vida. Esse amor de Deus, ele vem iluminar o nosso coração e nos fazer perceber o quão grande nós somos. Tudo é do Pai. Que o seu coração nesse dia de hoje possa perceber esse grande convite de fazer o bem acontecer a tantos corações, de fazer a graça do Pai chegar ao coração daquele e daquela que precisa. Então ame, deixe-se ser amor e deixe viver a esperança do Deus da vida. Que Ele possa te conduzir nessa experiência e te fazer acreditar no seu projeto de almoço ao vivo. Transforme-se e deixe-se convidar por Ele para viver essa paz dia a dia. Hoje o convite é feito a cada um de nós. Hoje o convite de Jesus é para que o nosso coração possa testemunhar sempre mais o seu projeto de fé e luz e que Ele nos abrace nesse desejo de amor. Acredite nisso e Ele te fará feliz todos os dias. Bom dia.

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1: Rádio Cidade de Vitória. 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
2: 6:30. Repita. 6:30.
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4: A mais recente pesquisa BTG Nexus sobre a corrida presidencial mostra que as preferências do eleitorado variam de forma significativa entre as regiões do país. O levantamento indica vantagem de Lula no Nordeste, força da oposição no Sul e no eixo Norte-Centro-Oeste e um cenário de equilíbrio no Sudeste. No Nordeste, Lula registra entre 59% e 61% das intenções de voto em cenários de primeiro turno. Flávio Bolsonaro tem 22%. Em uma simulação de segundo turno, o presidente chega a 66%. Contra 28% do adversário. A região também apresenta os melhores índices de aprovação do governo federal. 65% aprovam a gestão, enquanto 54% a classificam como ótima ou boa. No Sul, o cenário é diferente. Flávio Bolsonaro lidera com índices entre 43% e 45% no primeiro turno. Em uma disputa direta contra Lula, ele alcança 51%, enquanto o presidente registra 38%.

0: O Sul também concentra a maior desaprovação ao governo. 59% dos entrevistados avaliam negativamente a gestão federal. No Sudeste, a disputa aparece praticamente empatada. Lula tem entre 38% e 39% das intenções de voto, enquanto Flávio Bolsonaro registra entre 36% e 37%. No segundo turno, ambos aparecem com 45%. Já no Norte e Centro-Oeste, Flávio Bolsonaro lidera com índices entre 36% e 38%. A região também é a que apresenta o melhor desempenho de Ronaldo Caiado, com intenções de voto entre 10% e 12%. A pesquisa ouviu 2.017 eleitores em todo o país. Reportagem Marques Andrade.
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1: 6:46. Repita. 6:46.
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1: Rádio Cidade de Vitória. 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
2: 7 horas. Repita. 7 horas.
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0: Prece estar no ar, iniciando nesse exato momento o programa Balança, Balança, o Balanceia Nordeste!
1: Brasil!
0: É, hoje, hoje é 18, é? 17, hoje é 17 de junho de 2026, tá? Iniciando mais um trabalho, mais um programa Balanceia Nordeste. A resenha hoje tá bem bacana, resenha. Hoje a gente vai iniciar inclusive com a resenha, tipo, pra gente dar um toque pra galera com o que tá acontecendo no cenário da política, né? O André Fufuca abandona o barco do Carlos Brandão. Mas o que tá acontecendo, né? Tem tantas, vamos falar aqui no caso sério. Muitos dizem que a máquina, ela é definitiva ou pode ser muito importante numa questão eleitoral, porque tem constantemente apoios, apoiados, e que a força da máquina pode favorecer ali determinados nomes atuantes, quem tiver ali no, na máquina. Mas no estado do Maranhão, parece-me que esta máquina ela está trabalhando de desencontro com seus aliados. Por mais que os aliados estejam ali parcialmente com o governo, mas do pega para capar não estão vendo, parece-me, com os mesmos olhos. O futuro político e o destino político do Orleans e da família Brandão parece-me que não tem consolidado muitos aliados. E eu, por último, agora foi o André Fufuca, que deixa de andar junto. Qual foi as palavras do André? Eu pesquisei, tive que fazer uma busca bem profunda, realmente. As palavras dele foi tipo, o senhor governador tem, né, um pedido acima dele, no caso, acredito eu, com o partido e os aliados, que impede que nós possamos andar juntos. Essas foram as palavras do André Fufuca para poder descolar aí do Carlos Brandão. As mesmas também estão, desde ontem, começaram já a retaliação para que não tenha mais as 100 prefeituras que até aí já tinham decretado apoio ao André Fufuca. O mesmo, dizem também, fica incompatível a gente lhe apoiar se você não estiver com o Carlos Brandão. E aí, isso é mais um capítulo desta novela que, pelo visto, está longe de acabar. Vamos aguardar o que tem aí para acontecer. Ah, tem o quê? Outra pesquisa. Essa pesquisa nova, vou logo falar bem aqui para vocês do resenha, é uma pesquisa já sem o Laércio Bonfim, tá? É a primeira, na verdade, sem o Laércio Bonfim. Como é que está dizendo essa pesquisa? Essa pesquisa mostra, aqui não foi, Laércio Bonfim já tinha, né, desistiu, aquela coisa toda, tá bom? Aí vamos lá, sem o Laércio Bonfim. Sem o Laércio Bonfim, o Eduardo Brade continua na frente, liderando com 46,2, seguido por Orleans Brandão, 27,5. Terceiro colocado vem Felipe Camarão, 8,7. Ou seja, só os três. Mas Felipe Camarão disse que vai pro segundo turno. Rapaz, vamos aguardar aí o que vai acontecer, né? Vamos lá, vamos lá. Eita, Simbora. Mais pra frente a gente vai trazer também as pesquisas de senador, viu? Temos. Agora, meu amigo, vou lhe contar. Para o Senado, eu acho que deve ter bem uns 30. Tem gente querendo, são duas vagas, né? E são muitos, falando certo, são uns 8 candidatos, pré-candidatos ao Senado. O André Fufuca é um deles. Mas o André Fufuca parece estar demonstrando forças. Ele não tá de brincadeira não, viu? Aguarde aí para você ver. O negócio vai pegar fogo. Eleição no Maranhão, os bastidores estão parecendo os minadores. Vamos aguardar. 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Lá na rua onde moro, conheci uma vizinha. Vamos conversar com ela, do Nato Sampaio. 7:13. Garagem da Vizinha, meu povo. O programa do povo está no ar. Está no ar. É isso. Queremos aproveitar para dar um abraço também a ele, meu amigo Arlindo Caminhoneiro. Estava há poucos dias em Maceió, batendo aquele papo comigo. E o ano que vem já tem uma grande programação. Alô, Marcelo da Colônia, um forte abraço para você. Ele está lá em Santa Rosa. Tá bom, meu compadre Nascimento, tá? Um forte abraço, muito obrigado pelo carinho. Eita, Simone, tá no jeito, danado. E aí a galera boa participando aqui junto com a gente, muito obrigado. Lembrando a todos vocês, aí da o povoado de Pixuna, muito obrigado. A vocês de Criminoso, a dona Jandira, a toda a galera boa, o Roxo, a dona Maria, obrigado, a Rosa, enfim, ao Cipuna. 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Um abraço a toda a galera boa. Aí, a galera do Peixoto. Simbora, Peixoto! É, tá aí. Lava Jato do Biô. Então, no jeito? Então pronto. 7:14, Brasil. Bom dia a cada um de vocês. Já junto com a gente.

volta, agora são 7:18 da cidade de Vitória do Mearim. Vamos embora, meu povo, ouvimos aí quem? Tira o carro, põe o carro, tananana. É, ele e o Negro Solimões, vamos abraçando aqui toda a galera. 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Eita, minha amiga véia, ela chega de um lado e vai para outro e chega assim. Pra... Quarta-feira ótima para todo mundo, meu povo. É os internautas já deixando seus recados aqui, bacana. Continue participando aqui junto com a gente, dando teco-teco aqui na tela. Vamos lá, meu povo. 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Olha aqui o rei do milho, meu amigo Emerson. Cadê meu amigo velho? Não vi mais ele, rapaz. Também eu não tenho passado esses dias, né? Eu fui, na verdade, só fazer a cobertura de um evento no dia. Foi dia 3, se não me engano. Né? É. E aí a gente teve que voltar ao horário que eu fui. Ele ainda não tinha, provavelmente ainda não estava lá. E quando eu voltei, já era praticamente 1:00 PM. É, já vinha cansada desse jeito. Meu amigo Emerson, o rei do milho. Ao advogado Carlos Ribeiro, muito obrigado. Dá um bom dia todo especial. Alô, Delícia Gelada. 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É um negócio, é uma visão, mas isso aí não é todo mundo que tem esse tipo de visão não, tá? Não é todo mundo que tem não. Tem gente que não acha que tá tudo ok, não, que tá bom. Tem gente que acha que a cidade tá ótima, que as ruas estão maravilhosas. Eu vou falar o quê? Eles pensam dessa, tem gente que pensa que isso aqui é muito bom, desse jeito, tá bom? É isso assim, é dessa forma. 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Aí também, quem aqui? 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E também Valdinar Esporte. Valdinar, um abraço, meu amigo. E bora! Vamos trazer música, vamos trazer agora Adelino Nascimento, 7:22 na cidade de Vitória, tá bom? É isso aí, olha, tá vindo a grande vaquejada.

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É, agilizo aí, pra poder esse negócio botar bonito. É, são 7:22, Donato Sampaio preparando música do Adelino Nascimento pra vocês. 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

Alô para todos aqui de baixo, aqui da cidade de Baixio do Ceará, é isso? Baixio do Ceará. Para do Ceará, vamos trazer um forrozinho, mel com terra, é, para toda a galera boa lá do Ceará, né? É, Arlene Belfort, que Deus abençoe o seu dia, o nosso dia, minha flor, beleza? O seu, o meu, todos nós. Ela que tá lá em São Luís do Maranhão. Vamos trazer um forrozinho pra toda a galera boa do Ceará. Os cearenses dizem que o Ceará é o povo que gosta mais de trabalhar. São trabalhadores. E pode forró não, todo. E eu também acho. São um povo muito lutador, viu? Quando tu vê a maioria desse pessoal aí que vendendo, vende panela, vende cadeira. Rapaz, vende uma porrada de coisa. A maioria deles é manda forró. Quem é esse aqui? É Marcondes. Alô, Marcondes, tudo bem? Ah, o DJ Latino. É, sorria, acabou. É, sofreu entrega do seu. Ah, esse daqui ele tá sonhando. Olha, rapaz, ele tá. Ele amanheceu, foi desejando. Ah, desejo desgraçado que esse cara tá falando aqui, viu, Renato? Eu, hein? Eu não sei não, bicho. Sei não, hein? Não sei não. Tu mãe céu foi querendo se lascar todinho. Esse daqui é corajoso. Vambora, 7 horas e...

Toda a galera, boa tarde pro pessoal. Neto Leite e seu Mastruz. Neto Leite, aquele forrozeiro que passou, acho que, sei lá, quantos anos no Mastruz com Leite. Eu acho que é um dos cantores que mais durou no Mastruz, é um, ele tá entre os, né? E canta muito, muito, muito. Mas eu vi que depois que o Neto Leite se afastou pra carreira solo... Gente, deixa eu falar uma coisa pra vocês bem aqui. Eu falo isso com conhecimento de causa, tá? O que eu vou dizer. Quando você vê um artista despontando em um escritório, ou uma vez com um empresário que é amigo do cara, que pagava a passagem do cara, botava gasolina para levar o cara para dar entrevista nas rádios comunitárias, que teve produção.

próprio bolso, pagou várias gravações, aí o cara vai lá ralando. Ele continua com aquele rapaz, porque ele não tem outra saída, né? Até ali. Mas depois que ele começa a fazer uns shows, começa a se apresentar em espaços maiores, com outros renomes, artistas de renomes nacionais, aí lá vem, é aonde mora o perigo, onde é a perdição de muitos artistas. Porque ele começou a estar no jeito certo. Aí o cara lá, só para ver o inferno do cara, ele dizia assim: meu irmão, se tu vier para mim, tu tá fazendo quantos shows? Aí o cara deu, eu tô fazendo 10 shows. Tu vai passar a fazer 20. Às vezes o cara tá levando aquele artista que ele tá ali cantando naquele momento, o cara não tem compromisso nenhum e tem apenas de datas. Quando você leva um artista, o cara chega lá, vai numa hora essa. Aí o cara todo iludido, querendo fazer sucesso. Acha que a coisa é desse jeito e não é. Esquece uma história, esquece toda uma lida que teve ali, um companheiro que teve. É por isso que eu valorizo muito Léo Magalhães. Vamos tocar já já Léo Magalhães, vem aí também. Léo Magalhães está com o mesmo empresário há mais de 20 anos. O cara que trouxe, carregou ele nas costas, mas ele também, quando chegou lá, é o cara que chegou e hoje é os dois. Eles são sócio. Não é mais empresário e cantor, não. Eles são sócio da empresa. Aí o que que acontece? Um começa a dizer: sai desse... Não, sai daí, rapaz. Se tu vier cantor solo, tu vai estourar. Tu vai estourar. E muitos caem nessa ilusão. E os artistas caem em esquecimento. A maioria deles se dá mal. A maioria deles não dá mais, não acerta mais. Não é os mesmos músicos. Gente, músico de palco, músico que tu vê aí tocando na noite, não é o mesmo músico de estúdio. São duas coisas totalmente diferentes. Quem é músico vai entender o que eu tô falando. Quem tá falando aqui é o músico, tá? O mesmo músico que toca ali não é o mesmo que toca lá no estúdio. A emoção é diferente, a pegada é diferente. Ali tem que ter um certo cuidado, muito cuidado, tá? Tem que ter sensibilidade, sabe? Um detalhe faz toda a diferença no acabamento da música. É bem por aí. E a maioria, pô, Neto Leite era um grande sucesso. Hoje não se vê mais, eu pelo menos não vejo. Vejo em redes sociais muito pouco. Mas quando ele era Mastruz, mas duvido que ali tinha gente: sai que é sucesso, sai que é sucesso. Se lascou, tu é doido, é? Rapaz, mas vamos lá, vamos tocar Seu Mastruz e daqui a pouco Léo Magalhães, que tá aí até hoje com o mesmo empresário e é sucesso, bilionário, já que eles querem, né, ser grandes, ricos, ricaços, tá aí, deu certo. Seu Mastruz.

Eita aí, 7:38, a cidade de Vitória. Francineide, bom dia. Neto e seu Mastruz. Aí já era o Mastruz com Leite ainda? Não, já é Neto e seu Mastruz. Certo, cara bom demais, moço. Acabando de falar aqui, né? Que eu já, quem me conhece, a minha carreira, a minha vida, a minha lida, né? Como artista, que eu passei no escritório do Cleide Camargo. E quando eu saí, quando eu cheguei no escritório do Cleide Camargo, ele estava de saída, ou melhor, estava finalizando o contrato. E o Toninho, que era meu empresário até aí, empresário deles, estava finalizando o dele e o meu começando. Rapaz, veio o escritório do lado do Goiás. Não sei o que diabo foi que botaram na cabeça desse menino que não renovou o contrato. Não, que nós vamos ser sucesso, nós vamos para a Globo, nós vamos ser para onde? A Globo na época era nossa, né? Era a stand de um grande artista. Queria fazer sucesso a nível nacional, tinha que passar na Globo, no programa do Faustão. Aí todo mundo iludia os artistas. Vou te levar pro programa do Faustão. Você vai ser lá igual, sei lá, Raça Negra, algum negócio. Aí os caras, vambora. Nós vamos. Olha, não tiveram mais nem a TV Record. Não tiveram mais nem a Gazeta. Quanto mais a Globo. Então, não caia na perdição. Cuidado da ostentação, viu? Isso é o que estraga. Eita, meu pai do céu. Um empresário revoltado, ele pega o telefone, ó. Tá vendo ali? Tá, fecha. Fechada a porta, fecha. Vai fechando assim, ó. Tu é doido, senhor. 6:40. Lonato, agora vamos trazer Léo Magalhães. Esse sim, eu tiro o chapéu pra ele. Sabe por quê? Léo Magalhães foi um cara que não foi ganancioso. Foi um cara que reconheceu a toda a história do seu empresário até aí, o Bonfim. E esse cara, tão junto até hoje. Ele não é artista empresário, são sócios. Mas eles não foram gananciosos, eles foram talentosos. Que eles esperaram a oportunidade de chegar. E é por isso que nós toca. Nesse exato momento, Léo Magalhães, pai de duas ou três garotinhas lindas, e mora em Goiânia, em Goiânia, e está muito bem sucedido. Quem tem paciência de esperar, vai colher coisas boas. Olha aí, Leonardo Sampaio, 7:41.

0: muito rápido, mano. Você tá doido? Eu tava vindo aqui, agora que eu ia fazer a anotação, já tem que entrar no ar. Pronto. Olha aqui quem está participando aqui junto com a gente, Aninha. É, ela pede para que a gente manda aqui um alô, né? Um abraço todo especial para o seu papai, Abidão. Ele tá na escuta, é bem aqui na corrente, Tapu Itapera. Muito obrigado pelo carinho a você, Aninha, e a você, Abidão, por estar todos os dias, quando pode, né, na escuta do nosso programa. Obrigado mesmo. E aí, pra gente fazer, né, essa conexão ficar mais gostosa, a gente vai trazer Paulinho Paixão. Paulinho Paixão, gente. Vambora, Paulinho Paixão. Olha lá. E aí? 7h44.
1: Paulinho Paixão.
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mais aqui. Grande cantor, grande compositor, um instrumentista muito bom. 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Olha aqui, quem está aqui junto com a gente também são os nossos amigos, o Luiz do Amazonas. Muito obrigado pelo carinho, obrigado, um abraço para você. O Codó do Povoado Coque, muito obrigado. Ivanildo Abreu, lá do São Lourenço, grande liderança lá de São Lourenço, um abraço para você, tá? Ao Jano Batalha, que deve estar aí na Lourenço Pinto, muito obrigado pelo carinho. Doutora Tassiane, né? Muito obrigado. 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O doutor, aproveito e mando um abraço também ao Eduardo Lima, um abraço para você. Aqui também quem tá aqui com a gente, meu padre João Pedro, tá? Marciane, Marciano, seu pai, e Bernardina, sua mãe. Obrigado, tá? Todos vocês. Aí de onde é esse programa, gente? Esse programa é do Maranhão, estado do Maranhão. É de Vitória do Mearim, Baixada Maranhense, a cidade que tem 193 anos e tem 193 problemas para resolver. É desse jeito, 7 horas e 50 minutos. Longe, sou de Trindade, Pernambuco. Opa! Legal. Trindade, Pernambuco, muito bacana. Obrigado por estar aí junto com a gente. A primeira vez, acredito eu, né? Muito fico, seja bem-vindo, tá? Quem é? É o André? André Freitas. Pronto. Agora a gente vai trazer, trazendo, né, uma história bonita, uma música linda, porque faz parte também, principalmente esse período de junho, festa junina. A gente não pode deixar, eu não sei se é casa de reboco, parece que é Flávio José. Para o povo matar a saudade, a gente matar a saudade de um bom forró, um swingado, aquela zabumba, aquele triângulozinho, só. Rapaz, é bom demais, hein? Tá ligado, né? Não tem aí? Então, a gente vai botar. Tem música agora na próxima? Agora? Já? Hã? Então bora montar uma outra de Flávio José, pra galera curtindo uma boa, aqui em 7 horas e 51 minutos. Vai pra toda a galera boa de Trindade, Pernambuco, que é pela primeira vez que está aqui participando com a gente. É o André Freitas, seja bem-vindo. A galera boa da Bahia, obrigado a você aqui do estado do Maranhão, também muito obrigado. Tá do jeito? Da música 751, Brasil, programa do povo. 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

Vamos lá, meu povo! Agora são 7 horas e 55 minutos na cidade de Vitória. É, Zazil Roots, ele dedica a música Filha, de Henrique René, para sua filha Laurana, que a mãe ainda tinha, que completa 6 anos, né? Que partiu. Então tá certo. É saudade, né? Pai quem é pai é assim mesmo. E aí a gente vai tocar a música agora 5. Na verdade, nós vamos finalizar com ela, porque já tá praticamente faltando 1 minutinho. Olha, eu agradeço a cada um de vocês, Anete. Anete, tu és da Bahia, né? Falaste da Bahia. Acho que é da Bahia. É, quem tá aqui junto com a sua Ana Jorge de Viana. Fala, o Alan Jorge. Forte abraço para você, meu amigo. É, você também que está aqui. Tudo certo, tudo bem, tudo. Finalizando já o programa, graças a Deus. Quero aproveitar e mandar um forte abraço a toda a audiência aí de Viana, Matinha, Penalva, Najatuba. Obrigado a você de Garapé do Meio, de Monção, tá bom? É, enfim, a todos que ajudam a gente a fazer o programa todos os dias, de segunda a sexta. Muito obrigado, tá bom? Então a última de hoje: nunca maltrate alguém quando estiver subindo, porque um dia pode encontrá-las quando estiveres descendo. Até amanhã. Tchau, tchau.

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Forte abraço a toda a galera boa que está participando. Obrigado a vocês.

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1: 8:01. Repita. 8:01.
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4: Em nome do Pai, em nome do Filho e do Espírito Santo, amém. Olá, meus irmãos. Olá, minhas irmãs, carinhosamente o nosso abraço e as nossas

energias positivas. Hoje, quarta-feira, é com as bênçãos de Deus, a luz do Divino Espírito Santo e a proteção de todos os orixás que, mais uma vez, pedimos licença para entrar na sua casa.

0: na qual sou membro e estou preparado, graduado com o grau mais alto, pronto para te ajudar, para resolver até mesmo o mais difícil problema da sua vida. Meus irmãos e minhas irmãs, esse programa tem a apresentação desse médium vidente que aqui vos fala, o Pai Márcio de Oxalá, o fenômeno das ciências ocultas diretamente de Cruz das Almas, na Bahia, aqui para a sua cidade. 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Está começando o programa Uma Luz em Sua Vida, com a permissão de Deus e a proteção de todos os orixás. Então, meus irmãos, então, minhas irmãs, eu quero falar com você que sofre com doenças misteriosas, você que está passando por um momento difícil na sua vida, você, meu amigo, você, minha amiga, que está sofrendo com amor não correspondido, você que perdeu o grande amor da sua vida e quer tê-la de volta em poucos dias, eu quero falar também com você, meu irmão, você, minha irmã, que sofre com problemas financeiros, você que está com os caminhos fechados, você que vem sofrendo com a queda no comércio, negócios embaraçados, você que tem um automóvel ou um imóvel para vender e não consegue, você, meu irmão, você, minha irmã, que planta e não colhe, você que a sua lavoura não está produzindo nada, a sua criação está morrendo, olha, meu amigo, olha, minha amiga, esse programa é para você que está passando por um momento difícil na sua vida. Você, meu irmão, você, minha irmã, que sofre com vício da embriaguez ou drogas, ou tem aí na sua família algum ente querido seu passando pelo sofrimento, pelo constrangimento do vício da embriaguez, vício em drogas, em jogatinas, esse programa é para você. Você, meu amigo, você, minha amiga, que está sofrendo com a depressão, com a insônia, com a ansiedade, perturbações mentais, espirituais, encostos, você que vê vultos, ouve vozes, você que tem sonhos premonitórios, sonhos macabros. Olha, meus irmãos e minhas irmãs, fique atento ao nosso programa, pois temos para você uma mensagem de fé, uma mensagem de esperança, uma ajuda espiritual, principalmente para os menos favorecidos pela sorte. Se você está passando por algum momento difícil na sua vida, preste atenção, porque a partir de agora vamos falar com você aqui através do programa Uma Luz em Sua Vida. Você, senhor de idade, que sofre com a impotência sexual, com inflamações, você, mulher que não consegue engravidar, você, mulher que tem problemas de cistos, miomas, seja qual for o seu problema, pare de sofrer imediatamente. Aumente o volume do seu rádio e ouça com atenção o nosso programa, porque a partir de agora é formada a maior corrente de fé e de ajuda espiritual através do programa Uma Luz em Sua Vida.
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1: Bom dia. Voltei a passar essa mensagem para o senhor para agradecer por o que o senhor está fazendo por mim e pedindo sempre que você sempre me proteja e proteja meu filho. Que Deus lhe dê sua saúde e hoje seja um bom dia de paz. Aí para o senhor, que Deus dê muita saúde ao senhor e sempre nós se comunicando, porque graças a Deus tudo que o senhor fez está dando certo. Ele não bebeu mais.
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0: E atenção, meus irmãos, atenção, minhas irmãs, você que passa por momentos difíceis na vida, você que sofre com doenças misteriosas, doença na qual a medicina não pode resolver, né? Você que já está até desenganado ou desenganada pela medicina, não sabe mais o que fazer. Olha, meu irmão ou minha irmã, essa tua doença pode ser uma doença espiritual. E para isso nós temos a solução. Se você já procurou a medicina, já tomou remédios, já fez exames e mais exames e nada de solucionar o seu caso, nos procure. Abaixo de Deus estamos aqui pronto e preparado com o dom espiritual dado por Deus para resolver até mesmo o seu mais difícil problema. Aqui, o Pai Márcio de Oxalá, o fenômeno das ciências ocultas, esse que não promete, esse que realiza. Eu quero aqui também falar com você que perdeu o grande amor da sua vida e quer tê-la de volta. Por algum motivo, você perdeu a sua pessoa amada e quer tê-la de volta em poucos dias. Estamos aqui pronto e preparado para te ajudar. Você que ama e não é correspondido, você que não tem sorte no amor, você que está com o seu casamento atrapalhado, a tua convivência dentro de casa está mais parecendo um campo de batalhas. Olha, meu amigo ou minha amiga, pare de sofrer imediatamente. Nos procure. Podemos fazer a diferença na tua vida amorosa. Podemos fazer uma amarração amorosa. Podemos trazer o grande amor da tua vida de volta em poucos dias. Enfim, se você não tem sorte no amor, nos procure que estamos aqui para te ajudar. Esse que aqui vos fala, o Pai Márcio de Oxalá, graças a Deus, tem o dom espiritual dado por Deus para fazer a união de qualquer casal em cima da terra. Eu quero aqui também falar com você, meu amigo, você, minha amiga, que está passando por problemas financeiros, você que está com os caminhos fechados, você que o teu comércio não vende nada, quando vende não recebe, você que está com negócios embaraçados, você que tem um imóvel para vender, você que tem um automóvel para vender, você que a tua empresa está indo à falência, o teu comércio, você que começou um pequeno negócio e tinha tudo para dar certo e de repente começou tudo a dar errado, tudo que você vai fazer dá errado, meu amigo ou minha amiga, pare de sofrer, você pode estar com os caminhos fechados, pode ter alguém com o olho gordo para cima de você, você pode estar com um mau vizinho, a concorrência pode estar fazendo trabalhos de magia negra para te atrapalhar, para atrapalhar o teu comércio, a tua vida financeira. Nos procure, não importa qual é a tua situação, não importa qual é o teu caso, o importante é você dar o primeiro passo em busca da tua libertação espiritual. Pare de sofrer hoje mesmo. Você que a tua lavoura não produz nada, a tua criação está morrendo. Você dá um passo para frente, dois, três ou até mais passos para trás. Enfim, se nada está dando certo na sua vida, você tem a oportunidade agora mesmo de procurar o maior médium vidente do Brasil, esse que aqui vos fala, o Pai Márcio de Oxalá, diretamente de Cruz das Almas, na Bahia, aqui para a sua cidade. E eu te garanto que abaixo de Deus, você verá a solução para o teu caso em dias e horas marcadas.
1: Cristo, meu amigo, sua luz me mostra a direção a ser seguida.
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0: Você, meu amigo ou minha amiga que sofre com vício de embriaguez, vícios em drogas, em jogatinas, você que está passando por esse constrangimento, por este sofrimento, você que tem um ente querido seu nessa situação, a pessoa bebe e não se domina, chega em casa quebrando tudo, brigando com o esposo, com a esposa, com os filhos, enfim, se você sofre com o vício da embriaguez, o vício da droga, vício no tabagismo, em jogatinas, enfim, se você está passando por esse sofrimento ou tem alguém aí na tua família, algum ente querido seu passando por esse constrangimento, perdendo tudo para o mundo dos vícios, é hora de se libertar, é hora de procurar ajuda. Estamos aqui pronto, preparado com o dom espiritual dado por Deus para resolver até mesmo o teu mais difícil problema. Venha falar com o Pai Márcio de Oxalá. Estou aqui pronto e preparado, capacitado com o grau mais alto da Umbanda, pronto, preparado para te ajudar, para resolver o seu problema em dias e horas marcadas. Se você já procurou pessoas erradas que te prometeram e não cumpriram, se você já bateu em portas erradas, não se desespere, meu amigo. A oportunidade de você estar diante do maior médium vidente do Brasil é essa. Estou aqui de braços abertos para receber você e o seu problema. Nos procure, que abaixo de Deus nós temos a solução imediata para o teu caso, seja ele qual for. Eu quero falar aí com você, meu amigo ou minha amiga, que está sofrendo com a depressão, com a insônia, a ansiedade, você que sofre com perturbações mentais ou espirituais, encostos, você que vê vultos, ouve vozes, tem sonhos macabros, premonições. Olha, meu irmão ou minha irmã, pare de sofrer. Nos procure. Você que vive aprisionado em pensamentos negativos, pensamentos suicidas, você que vem se isolando do mundo, você que quando sai de casa consegue se divertir um pouco, mas quando volta para sua própria casa, não sente paz, não se sente bem. Parece que o mundo está desabando sobre sua cabeça, sobre suas costas. Olha, meu irmão, pare de sofrer. Temos a solução imediata para o seu caso. Você pode estar sendo vítima de trabalhos de magia negra. Alguém pode ter jogado terra de cemitério em cima da tua casa. Olha, meu irmão, nesse mundo de tudo há. E eu te garanto que de nada mesmo você pode duvidar. Porque durante essas décadas, trabalhando nessa área espiritual, meu irmão ou minha irmã, eu posso te afirmar que eu já vi tantas coisas, né? Mas te garanto também que abaixo de Deus, graças a Deus, com os meus conhecimentos e com o dom espiritual dado por Ele, nunca perdi uma causa, nunca perdi uma cura sequer. Portanto, pare de sofrer hoje mesmo. Nos procure. Estamos aqui pronto, preparado, capacitado e com o dom espiritual dado por Deus para te ajudar. E você verá a solução do seu caso em dias e horas marcadas. Aqui o Pai Márcio de Oxalá, o fenômeno das ciências ocultas, o médium vidente mais conceituado do Brasil.
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1: Pare e escute essa mensagem. Você bebe e não se domina. Já perdeu o seu emprego por causa da bebida? Tenta deixar e não consegue. Sua família te abandonou. Seus amigos se afastaram. Vê vultos. Ouve vozes chamando pelo seu nome. Assombrações. Medo. Pesadelo. Angústia. Decepções. Problemas. Tristezas. Sofrimentos. Desespero. Tentações. Ódios no seu coração e nos seus pensamentos. Já pensou em suicídios? Não pense. Não faça jamais a vontade do inimigo cruel e destruidor chamado espírito maligno. Eles estão soltos e é preciso ter uma proteção espiritual muito forte para sair e se proteger de todos os vícios que tem na sua vida. Para ter uma libertação, você precisa ter fé e ouvir os conselhos e as orientações da espiritualidade deste babalorixá, astrólogo, espiritualista. Ele sim, com uma palavra amiga, vai modificar toda a sua vida. Ele vem ajudando e resolvendo todos os problemas. Com o dom dado por Deus e as suas orações poderosas, vem trazendo a paz, saúde e prosperidade para cada um daqueles que vêm em concentração espiritual. Não fique aí pensando que a sua vida já se acabou. Não pense isso. É hora de dar um basta em todo este sofrimento. Não podemos escolher como morrer, mas como viver bem melhor, sim. Venha conhecer a força do conhecimento e guia de luz. E já nasceu com o dom e a força de solucionar todos os problemas. São vários anos de dedicação. São vários anos de dedicação ao mundo espiritual. Peça ajuda a quem tem o poder e pode te libertar.
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3: Hoje eu estou aqui, eu não quero lhe pedir nada. Hoje eu quero lhe agradecer. Agradecer por tudo que o senhor fez na minha vida e da minha família. Eu era um homem que tinha uns recursos. Tinha como eu viver tranquilo com minha família, ajudando a todos. Fui embora para São Paulo quando era novo, mais novo. Consegui um dinheiro lá, trabalhando, com muito sacrifício. Quando eu chego de viagem, não sei o que aconteceu comigo, minha vida desandou, bebida, mulher, jogo, e graças a Deus, através daquele meu irmão, você fez um trabalho para ele também, mora em São Paulo, que vivia lá desempregado, você fez um trabalho para ele, meu irmão veio comigo e me levou até sua casa de oração, e graças a Deus, professor, hoje eu sou um homem realizado, minha mulher voltou para mim, estou no aconchego dos meus filhos, e graças a Deus, está dando tudo certo na minha vida. Devagarinho, interpretando as coisas em dias. Enfrentei o trabalho, fiz do jeito que o senhor me pediu, e graças a Deus eu estou um homem livre dos vícios. Eu vivi jogado nessas praças, nesses bancos de praça, bêbado. E outra, e depois que meu dinheirinho acabou, cadê amigo? Só quem ficou do lado foi minha família, mas mesmo assim me largaram, por causa que não tem quem aguente. Foi a mulher que vai aguentar, o cara chegar bêbado em casa todo dia abusando. Mas graças ao Senhor, primeiramente a Deus, e depois ao Senhor. E deu tudo certo na minha vida, está dando tudo certo. Muito obrigado. Só tenho de agradecer em nome da minha mãe, da minha esposa, dos meus filhos. Muito obrigado. Desculpa que eu estou um pouco emocionado, mas muito obrigado mesmo.
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0: Neste momento eu quero falar também aí com você, meu amigo, que está sofrendo com a impotência sexual, você, senhor de idade, você também que está sofrendo com inflamações na próstata. Olha, meu irmão, é hora de nos procurar. Trabalhamos também com garrafadas de ervas medicinais, capaz de curar o seu problema em dias contados. Você que sofre com impotência sexual, inflamações na próstata, Você mulher que quer engravidar e não consegue. Você mulher que sofre com cistos, miomas, seja qual for o seu tipo de inflamação. Trabalhamos com garrafadas de ervas medicinais que vão te ajudar. E após você fazer uso dessas medicações, você pode até voltar aos médicos e fazer os exames. Você vai ver como realmente essas garrafadas de ervas medicinais são capazes de curar todos esses tipos de inflamações. Olha, meu irmão, olha, minha irmã, seja qual for o seu problema, pare de sofrer imediatamente. Aqui estamos citando alguns dos casos, alguns dos problemas, né? Mas seja qual for o seu problema, não importa. O importante é você dar o primeiro passo em busca da tua libertação, em busca de ajuda. Não fique aí parado como se o teu caso aí não tivesse mais solução. Tem sim. Toda doença tem cura, todo problema tem solução. O importante é você bater na porta certa que ela se abrirá. Você que sofre com maus vizinhos, você que é vítima da inveja, do olho grande, você que está sendo vítima da magia negra, venha, traga todos os seus problemas e deposite em minhas mãos e obtenha, abaixo de Deus, a solução de seus problemas em dias e horas marcadas. 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

0: E agora, meus irmãos e minhas irmãs, ouvintes aqui do nosso programa, eu te convido a pegar um copo com água ou uma garrafinha com água e colocar diante do rádio, diante do meio de comunicação que está levando nossa mensagem até você, e fazermos uma poderosa oração. Após o término dessa oração, você pode fazer uso dessa água da forma que você achar melhor. Você pode tomar um pouco dessa água, você pode jogar um pouco dessa água na tua casa, no teu automóvel, na tua roça, que servirá para espantar qualquer tipo de demanda espiritual, a inveja, o mal-olhado. Se você tem inflamações, você pode estar tomando um pouco dessa água, você pode estar lavando algum ferimento. Basta você fazer essa oração com muita fé. Eleve o seu pensamento ao Criador e faça com muita fé. Hoje, a oração de São Jorge.
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0: Eu andarei vestido e armado com as armas de São Jorge, para que meus inimigos, tendo pés, não me alcancem, tendo mãos, não me peguem, tendo olhos, não me vejam, e nem em pensamento eles possam me fazer mal. Armas de fogo o meu corpo não alcançarão. Facas e lanças se quebrem sem o meu corpo tocar. Cordas e correntes se arrebentem sem o meu corpo amarrar. Jesus Cristo, me proteja e me defenda com o poder de sua santa e divina graça. Virgem de Nazaré, me cubra com seu manto sagrado e divino, protegendo-me em todas as minhas dores e aflições. E Deus, com sua divina misericórdia e grande poder, seja meu defensor contra as maldades e perseguições dos meus inimigos. Glorioso São Jorge, em nome de Deus, estenda-me o seu escudo e as suas poderosas armas, defendendo-me com a sua força e com a sua grandeza. E que debaixo das patas de seu fiel jinete, meus inimigos

fiquem humildes e submissos a vós. Assim seja com o poder de Deus, de Jesus e da falange do Divino Espírito Santo. São Jorge, rogai por nós. Amém.

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1: E por aqui, meus amados irmãos e irmãs, finalizamos o nosso programa de hoje, agradecendo pela sua audiência, agradecendo pela sua companhia. Fiquem todos com Deus e até o nosso próximo encontro com mais uma palavra de fé e esperança. Tchau, tchau.
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0: Oi, alô amigos, bom dia, bem-vindo, bem-vinda a mais uma atração 89,9. Hoje é quarta-feira, dia 17 de junho. E aí, tudo bem com você? Tudo certinho? Legal, né? Tudo bem, então. Vamos chegando, estamos chegando aqui com muita música boa. Aliás, os hits do momento vão rolar por aqui. A partir de agora, muita música legal que a gente preparou para você. Tem também o horóscopo do dia, tem notícias dos famosos, resumo de novelas e muitas outras atrações que a gente preparou para você. Tem também as notícias mais interessantes, viu? O que de mais importante aconteceu ou acontece por aí, a gente vai te contando por aqui. Pelo canal do sucesso. Participações através do WhatsApp 992-29-9757. 992-29-9757. Eu sou o Luiz e te faço companhia a partir de agora até às 11 horas.
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0: Já começou.

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1: 8:39.
2: Repita.
1: 8:39.
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11: Olá, muito bom dia para você. Agora 15 minutinhos para as 9 horas. Estamos lhes apresentando Bom Dia Cidade aqui pela 89,9 Rádio Cidade de Vitória. Cumprimentar aqui a rapaziada ligada com a gente. Mandar aqui um alô pro Paulo Ricardo, tá na Grande Ilha, né? Nos ouvindo no horário. Tá de férias, coisa boa, né? Tá de férias aí o Paulo Ricardo, tá nos ouvindo aí. Tá querendo curtir aí o som do Biquíni Cavadão, a gente rola já já, tá bom, irmão? Muito obrigado pela audiência e participação aqui no programa. Música aqui também pra Conceição, tá escutando a gente em Cajari. Vai rolar música aqui pra Luzia, escutando a gente aqui no Poeirão, Vitória do Mearim.

Varandinha, curtimos aí o Safadão com Natanzinho. Esta é a Rádio Cidade Vitória, 8h52. Bom dia, bom dia. Tá sintonizando agora aqui na Estação do Sucesso. Seja bem-vindo, viu? Obrigado demais por preferir começar o dia com a gente. 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

0: 7h57, pede música, manda pra quem você quiser, manda aquele alusão aqui pra gente, aquele oi aqui, através do WhatsApp, legal? Olá, música aqui pra Conceição, tá escutando a gente aqui na cidade de Vitória do Mearim. Alô, alô, Gilmar, escutando a gente ali no Tirirical, Vitória do Mearim também tá participando aqui da programação.
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0: Agora o recado do Tiaguinho.

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1: 8:59. Repita. 8:59.
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5: Olá, muito bom dia para você. Você tá na boa, tá na Rádio Cidade de Vitória FM 89,9 com o programa Bom Dia Cidade, a sua atração musical de todas as manhãs. Clima de alto astral até 11 horas. Temperatura no momento 30 graus aqui na cidade de Vitória do Mearim, na região da Baixada Maranhense. A gente começa o horóscopo do dia, né? Isso, tá a fim de participar aqui da programação, você pode mandar a sua mensagem via WhatsApp para pedir a musiquinha que você gosta de ouvir. A gente vai te atender sempre com enorme prazer, tá legal? Ouvinte Cidade, ouvinte mais querido e mais importante do mundo, tá sintonizando agora? Super abraço para você. A gente começa o horóscopo do dia, o pessoal de Áries, Touro e Gêmeos, já conferindo aqui o astral para esta quarta-feira. Alô, música, alô, rapaziada boa, vai rolar música aqui, o pessoal participando do programa, tem música aqui pro Cláudio, tá escutando a gente lá em Viana, querendo curtir o Sly Fox, Melô do Amor, já a gente vai rolar. Vai rolar também a música aqui do Neto Brito, né, com Neto Brito e Tarcísio do Acordeon, para atender aqui rapidinho aqui a Ronialda tá escutando a gente ali em

0: Meu irmão.
1: Obrigado, Netinho.
0: Eu que agradeço, meu pai. Sucesso, viu?
1: Salma de palmas, meu parceiro Neto aceitado. Brito.
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3: 9:15. Repita. 9:15.
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5: Quarta-feira, 17 de junho de 2026, este é o Giro de Notícias. Eu sou o Norberto Notari e você acompanha os destaques do momento. O Supremo Tribunal Federal retoma hoje o julgamento dos recursos apresentados por plataformas digitais e entidades no setor de tecnologia contra a decisão que ampliou a responsabilização das Big Techs por conteúdos publicados por terceiros. A corte havia dado 60 dias para que as empresas do setor se adaptem às novas regras. O ex-deputado Eduardo Bolsonaro foi condenado por unanimidade pela primeira turma do STF pelo crime de coação no curso do processo. O placar foi de 4-0. A condenação decorre de suas tentativas de interferir no julgamento do pai, o ex-presidente Jair Bolsonaro, no caso da trama golpista. Entre elas, articular um tarifaço americano contra exportações brasileiras, pressionar o governo Trump a revogar vistos de ministros do STF e do governo federal e incentivar a aplicação de sanções econômicas da Lei Magnitsky contra autoridades brasileiras. A participação de mulheres em cargos de alto escalão do Serviço Público Federal mais que dobrou nas últimas décadas, passando de 17% em 1999 para 37% em 2025. Isso segundo estudos divulgados pelo movimento Pessoas à Frente, a Fundação Lehman e o IPEA. Apesar do avanço expressivo, o número ainda fica abaixo do peso feminino, tanto na população brasileira em geral, de 51,5%, quanto entre os próprios servidores ativos do Executivo Federal, que representam 45%. O prazo para pagar a taxa de inscrição do Enem em 2026 termina nesta quarta. O boleto, no valor de R$ 85,00, está disponível na página do participante no site do INEP e pode ser acessado com o login do gov.br. Quem precisar reimprimir o boleto deve gerá-lo novamente pelo mesmo endereço. O Instituto Brasileiro de Geografia e Estatística, o IBGE, está com inscrições abertas para um novo processo seletivo voltado à realização do 12º Censo Agropecuário, Florestal e Aquícola. Ao todo, são oferecidas 8.238 vagas temporárias em 5 funções, com remunerações que variam entre R$ 2.128 e R$ 4.008, além dos benefícios. Com hat-trick de Lionel Messi, a Argentina venceu a Argélia por 3-0 na estreia da Copa do Mundo. Pelo mesmo grupo, a Áustria bateu a Jordânia por 3-1. Antes, a França venceu o Senegal por 3-1 e a Noruega goleou o Iraque 4-1. Hoje, as seleções de Portugal e na Inglaterra estreiam na competição.
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6: A atração musical aqui através da Rádio Cidade de Vitória. Agora 9:18. Muito bom dia para você. Olha, o Sindicato dos Trabalhadores Rurais, atenção, viu? Atenção para esse convite. Sindicato dos Trabalhadores Rurais, agricultores e agricultoras familiares de Vitória do Mearim convida aposentados. Aposentadas, pensionistas e pensionistas, né, que têm de

0: descontos que tiveram descontos em seus benefícios feitos pelos bancos, como cesta básica, seguro de vida, cartão de crédito, auxílio funerário e outros. Convidando aí a todos a comparecerem nesta quinta-feira, amanhã, dia 18, a partir das 14h, no Sindicato dos Trabalhadores, na Praça Cônego Eliud Nunes Arouche, número 10, Centro Vitória do Mearim, para conversarem, né, com o advogado Dr. Roberto, com o objetivo de recuperar os valores descontados indevidamente de seus benefícios previdenciários. Atenciosamente, Moisés Mendes. Informações, falaram com Genival. Genival das Políticas Sociais, ou Moisés Mendes, presidente do sindicato, tá legal? Muito bem, daqui um pouquinho a gente reforça esse aviso aqui pra você, tá legal? É hora agora do horóscopo do dia, vamos lá. Pessoal de Áries, Touro e Gêmeos, conferindo com a gente o astral para esta quarta-feira, o que os astros têm a dizer. Vamos lá, Áries, uma paixão balançará suas estruturas. O dia traz desejo intenso, ciúme bobo ou aquela atração que não sai da cabeça. Sinta tudo, decida depois. Filhos darão orgulho, o trabalho também. Solte a criatividade e ouse. Um projeto autoral ganhará visibilidade e atrairá investidores se você imprimir sua individualidade nele, viu? Alô, alô, Touro, um assunto de família que parecia resolvido poderá voltar a incomodar. Aproveite para decidir uma mudança. O dia favorecerá uma compra ou reforma de um imóvel ou reformulação das estruturas. Receber amigos ou cozinhar algo especial irá alegrar o clima, viu, Touro? Alô, alô, Gêmeos, palavras terão grande poder hoje. Uma conversa franca poderá virar um jogo. Zelar uma conciliação ou encerrar de vez um capítulo, faça a sua escolha e acerte os rumos, e o dia trará revelações importantes. Não tome decisões no calor da emoção. Conte com apoio de amizade experiente para vencer um obstáculo financeiro, viu, Gêmeos? Alô, Gêmeos, Touro, Áries, bom dia. Daqui a pouquinho é a vez do pessoal de Câncer, Leão e Virgem.
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0: Isabel tá escutando a gente lá em Arariaçu, tá querendo curtir música toada, né? A toada de Bumba Boi, tá oferecendo aqui para toda a comunidade lá de Arariaçu, Arari e o pessoal também lá de Anajatuba. Vai rolar música aqui também para Ana Maria, tá escutando a gente ali em Coque, Vitória do Mearim. Conceição tá escutando a gente no São Félix, Vitória do Mearim, também tá participando aqui do Bom Dia.

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1: 9:30.
0: Repita.
1: 9:30.
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7: Vamos lá, tocando o nosso barquinho aqui de Bem com a Vida, aqui pela 89,9936. Bom dia, Cidade no Ar, pra você. Maria Sardinha, tá ligada com a gente ali no Capivari, querendo curtir aí o Zé do Brega. Já a gente vai rolar a sofrência aqui, viu, dona Maria? Muito obrigado pela audiência. Um alô aqui também pro Giovaninho, né? Ligado com a gente. Ainda no Capivari tem o Lilico, né? Lilico é ouvinte aqui da gente. Muito obrigado, viu, irmão, pela audiência de todas as manhãs. Tem música aqui, mais participações aqui no programa. Deixa eu ver aqui, mais é a Jaciele. Jaciele está escutando a gente em Miranda do Norte, também está participando aqui da programação. Música aqui também para Marta. Alô, alô, Marta de Matinha. Cidade de Matinha também está ligada aqui no Bom Dia Cidade. Bom dia, valeu demais.
8: Essa é mais uma música do Zé do Brega, em ritmo de vaquejada.

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1: 9:45.
0: Repita.
1: 9:45.
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4: Você ouve a RFI e estes são os destaques desta quarta-feira, 17 de junho. Petroleiros iranianos atravessaram pela primeira vez a zona de bloqueio dos Estados Unidos no Estreito de Hormuz, segundo informações do site especializado Tanker Trackers. A liberação da passagem, bloqueada desde 13 de abril, acontece 2 dias antes da assinatura por Teerã e Washington do Memorando de Entendimento para encerrar a guerra. Segundo fontes de Washington, o acordo permitiria a Teerã retomar imediatamente as vendas de petróleo e combustível. Também estaria previsto um fundo privado no valor de US$ 300 bilhões destinado a impulsionar investimentos no Irã. Israel realizou vários ataques ao sul do Líbano na manhã desta quarta-feira, segundo a Agência Nacional de Notícias Oficial do Líbano. Apesar de perder intensidade desde o anúncio do acordo entre Washington e Teerã na segunda-feira, a ofensiva de Israel contra o Hezbollah pró-Irã deixou 5 mortos desde segunda-feira. O exército libanês aconselhou aos moradores do sul que haviam começado a voltar para casa a esperarem. O exército iraniano ameaçou com uma resposta severa caso Israel não cesse suas agressões. No último dia da cúpula do G7 em Evian, nos Alpes franceses, o presidente Lula participa de um painel sobre os desequilíbrios macroeconômicos globais, onde fará um discurso. Na sequência, Lula estará presente no almoço de trabalho sobre inteligência artificial e a proteção de menores no ambiente digital. Dos 8 textos negociados no encontro, o Brasil deve concordar com apenas 3. Segundo fontes próximas das negociações, os documentos foram feitos sob medida para que o presidente dos Estados Unidos, Donald Trump, não abandonasse o evento, deixando de fora temas como mudanças climáticas, a importância dos organismos das Nações Unidas e o papel dos conflitos mundiais nas crises internacionais. Em meio à divergência sobre comércio, guerra e tecnologia, Emmanuel Macron recebe o presidente americano Donald Trump para um jantar no Palácio de Versalhes. Além de celebrar os 250 anos da independência americana e a amizade entre os dois países, o evento tem o objetivo de reafirmar a parceria entre a França e a Europa e os Estados Unidos. Uma onda de calor atravessa a França e deve se intensificar ao longo da semana, chegando a 40 graus em algumas regiões no domingo, dia que marca oficialmente o início do verão no hemisfério norte. Em Paris, os termômetros devem chegar aos 35 graus. Rádio França Internacional, em parceria com a agência Rádio Web, de Paris, Ana Carolina Pelis.
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5: Já já a gente vai rolar música com Santana aqui na programação. Vai rolar também Vitor Santos. Exatamente, já aqui no Bom Dia Cidade. 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Atenção para esse convite, atenção beneficiários do Sindicato dos Trabalhadores Rurais de Vitória do Mearim. Atenção, hein? Sindicato dos Trabalhadores Rurais, Agricultores e agricultoras familiares de Vitória do Mearim está convidando aí aposentados, pensionistas, que tiveram descontos em seus benefícios pelos bancos, tais como cesta básica, seguro de vida, cartão de crédito, auxílio funerário e outros. Convidando a todos aí para comparecerem amanhã, quinta-feira, dia 18, a partir das 14h, na sede do sindicato, bem aqui na Praça Cônego Nunes Arouche, né? Número 10, no centro da cidade, para conversarem com o advogado, Dr. Roberto, né? Com o objetivo de recuperar os valores descontados indevidamente dos seus benefícios previdenciários. Tá? Mais informações, falar com Reginalva, das Políticas Sociais, ou também com o Moisés Mendes, ali no o presidente do sindicato, ali no Sindicato dos Trabalhadores Rurais, tá legal? É amanhã, então, a presença aí do advogado para falar com o pessoal que foi lesado aí pelos bancos, né? Descontaram aí um monte de dinheiro aí dos aposentados, sem a autorização dos mesmos, e agora eles têm direito a rever esse dinheiro. E o advogado, Dr. Roberto, vai estar aí para falar sobre esse assunto, tá legal? É amanhã, a partir das 14h, aqui no Sindicato dos Trabalhadores Rurais.
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5: Agora o pessoal de Câncer, Leão e Virgem, conferindo aqui o seu horóscopo para hoje, o que os astros têm a dizer para esta quarta-feira. Alô, Câncer, desejo de comprar, presentear ou investir. Falará alto. Antes de passar o cartão, saiba diferenciar prazer de compensação emocional. O dinheiro entrará para o seu próprio mérito. Elogios ou o seu trabalho, né? Virão com mais cifrões. Aproveite também para precificar melhor o que você faz e compra sem medo de perder aí a oportunidade, viu, Câncer? Alô, alô, Leão, com Lua e Vênus em seu signo, sua espontaneidade, brilho, generosidade e beleza natural estarão em destaque. Marque presença nas redes ou nos eventos do dia e use esse poder para com sabedoria. Valerá também mudar aí o visual, ousar no estilo e se preparar para realizar aí o seu sonho, viu, Leão? Virgem, um sentimento guardado a sete chaves pedirá passagem. Pode ser saudade, atração secreta ou mágoa antiga. Valerá se conscientizar sem pressa de agir. Sonhos trarão recados importantes. No trabalho, assuma seu poder. A fase trará reconhecimento, sucesso e convites imperdíveis. Viu, Virgem? Para Câncer, Leão e Virgem, super bom dia. Daqui um pouquinho a vez do pessoal de Capricórnio, aliás, pessoal de Libra, Escorpião e Sagitário.
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participações aqui no Bom Dia Cidade. Deixa eu mandar aqui um alô pro Daniel Rutz, tá ligado com a gente lá em Olinda Nova do Maranhão. Tá participando aqui do Bom Dia Cidade. Tá querendo curtir música com Vitor Santo, né, Daniel? Tá mandando aqui para toda a família, todos os amigos. Vitor Santo, ele tá oferecendo aqui para o afilhado Adriel Jesus e Udi Kendo, em Olinda Nova do Maranhão. Tá bom então, muito obrigado, viu, pela participação. Tem música aqui também para Tatiele, tá escutando a gente lá na cidade de Miranda do Norte. Tá querendo curtir aí o som com Santana, já a gente vai rolar, viu? Muito obrigado a Tatiele, que é amiga aí do meu amigo Paulo Ricardo, tá? Estão sempre ligados aqui na programação. Então vamos nessa, deixando rolar música aqui, porque o sucesso não para aqui no Bom Dia, é um atrás do outro.

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1: 10:01.
2: Repita.
1: 10:01.
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4: 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Muito bem, agora são 10h09, temperatura no momento em Vitória do Merim, 30 graus, bastante calor no comecinho da quarta aqui na cidade de Vitória.

0: Confere comigo agora a previsão astral, pessoal de Libra, Escorpião e Sagitário. Libra, amizade poderá virar outra coisa, ou a outra coisa, né? Poderá virar amizade. O dia embaralhará as cartas do afeto. Um convite de participação em um evento, em uma viagem ou encontro de grupo promete emoções bem fortes, tá? Em um novo foco de interesse. Escolha seu ambiente pelo coração, a vida social ficará mais agitada, mais tranquila também. Escorpião, alô, alô, Escorpião, o jogo de poder no trabalho, né? Alguém testará sua autoridade e você sentirá vontade de virar a mesa. Respire fundo e use a diplomacia, que é sua especialidade. Uma chance de reposicionamento na carreira aparecerá disfarçada de problema. Charme e atitude juntos irão abrir portas que a força bruta não consegue, viu, Escorpião? Pessoal de Sagitário, uma nova filosofia ou estudos, viagem ou projeto pessoal virará quase uma obsessão hoje e poderá ser o empurrão que faltava para você tomar decisões de vida. Defenda suas convicções com respeito a quem pensa diferente. Paixão por alguém de longe ou de outra cultura poderá esquentar. Tá bom, Sagitário? Alô, Sagitário, Escorpião, Libra, muito bom dia. Daqui a pouquinho a vez do pessoal de Capricórnio, Aquário e Peixes.
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0: Rola a música aqui com Rick Renner, pra gente recordar, Eu Sem Vocês, a gente rola. Essa música vai rolar aqui pra Maricélia, tá escutando a gente lá em Sumaúma, no município de Conceição do Lagoaçu. Vai rolar também Zezé e Luciano, Flores em Vida, pra atender aqui a dona Francisca de Miranda do Norte.

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1: 10 horas e 18 minutos.
2: Repita.
1: 10 horas e 18 minutos.
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4: Recordes vão e vêm, mas reinados nunca se apagam. E nós estamos vendo a história sendo escrita nessa Copa. Eu sou o William Sopa e aqui não tem VAR, mas nós estamos de olho em tudo que rola dentro e fora de campo na Copa. Quem gosta de bola na rede estava aguardando por três estreias que enfim aconteceram. Kylian Mbappé, Erling Haaland e Lionel Messi. O primeiro buscando recordes, o segundo querendo tirar o atraso em sua estreia em Copas e o terceiro fazendo a chamada Last Dance ou El Último Tango, como foi nomeada a chuteira especialmente feita para o homem. Vamos começar essa resenha falando do Mbappé, aquele tipo de jogador que nos passa a sensação de que a Copa do Mundo é seu habitat natural. Se no clube tem até mobilização da torcida pedindo sua saída, na seleção francesa ele joga tranquilo e feliz. E isso ajudou a marcar dois gols na vitória da França por 3-1 sobre o Senegal, ultrapassando o Messi no ranking de artilheiros de Copas entre os atletas em atividade, chegando a 14. Ele ainda colou em Ronaldo, que tem 15 pelo Brasil, e se aproximou da marca do alemão Miroslav Klose, do topo da artilharia com 16 gols. Porém, a noite ainda reservava a estreia de Lionel Messi em sua sexta Copa do Mundo, recorde que ele dividirá com Cristiano Ronaldo. E ele queria muito empatar com o CR7 como aquele que balançou a rede em 5 Copas diferentes. E ele fez 1, 2, 3 vezes Lionel Messi. Às vésperas de completar 39 anos no próximo dia 24, La Pulga deixou um recado ao mundo. Ele tá longe de ser o rei morto. Pelo contrário, o capitão que ergueu a Taça do Mundo na última edição escreveu seu nome na história, empatando com o Klose como maior artilheiro de todas as Copas. E foi só o primeiro jogo, tá? Mesmo que ele não faça mais nada nas próximas partidas, não dá pra ousar criticar e falar: cadê o Messi? É momento de desfrutar algumas das últimas atuações da carreira dessa lenda do futebol. Ele vai balançar a rede mais vezes, com certeza. E o Mbappé também, quem sabe até supere os gols de Messi ainda nessa edição. Se não superar, terá mais 2, talvez 3 Copas para tentar. Tem apenas 27 anos, tá no auge da forma física e técnica. Abram alas, há um novo rei da artilharia vindo aí, mas sendo realista, essa é uma das poucas estatísticas onde será possível fazer uma comparação entre o Kylian e o Lionel. E sobre o Erling Braut Haaland? Bom, nós teremos bastante tempo para falar dele, espero que muitas copas, inclusive, para destrinchar dados, fatos da carreira desse atleta que mal chegou e já tem uma média de 2 gols por jogo de Copa. Ok, que são todos os 2 gols que ele tem, mas quis o destino que ele estreasse só nesse ano. Talvez até para a sorte do Mbappé, que teria um concorrente gigante pelas marcas individuais. Estamos na mesma sintonia agora, né? Ansiosos por ver o CR7 em campo. Pois bem, essa história nós vamos te contar amanhã, para falar de mais um monarca do futebol. Porque aqui não tem VAR, mas nós estamos de olho em tudo que rola, dentro e fora de campo na Copa. Até!
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0: 10h22, Vitória do Mearim no Maranhão. 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
0: Já previsões astrais, pessoal de Capricórnio, Aquário e Peixes. Já. Antes tem ouvintes para participar aqui do Bom Dia.
2: Bom dia, que é Daiane Jacob. Eu queria uma música de louvor. Eline Fernandes, Sou Pequenininho.

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1: 10 horas e 30 minutos.
2: Repita.
1: 10 horas e 30 minutos.
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4: 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Agora são 10h38, estamos lhes apresentando Bom Dia Cidade. Já já tem previsão astral, pessoal de Capricórnio, Aquário e Peixes. Já já vai conferir aqui a previsão para este dia de quarta-feira. Mais uma vez aqui para reforçar, convidar aqui os aposentados e pensionistas, né? Ligados ao Sindicato dos Trabalhadores Rurais de Vitória e do Mearim. Estão convidados aí para uma reunião, né, para falar com o doutor, com o advogado, né, com o advogado Roberto, sobre os descontos indevidos feitos nos benefícios de vocês, viu? É amanhã, a partir das 14h, aqui na sede do Sindicato dos Trabalhadores Rurais, no centro da cidade, bem aqui na Praça Cônego Nunes Arouche, número 10, do centro da cidade. E para conversar aí com o advogado Roberto, né, sobre com o objetivo de recuperar os valores descontados e indevidamente dos seus benefícios. Mais informações, você pode falar com o Reginaldo das Políticas Sociais, lá do sindicato, ou então diretamente com o Moisés Mendes sobre o assunto. A reunião será amanhã, né, o encontro será amanhã às 14h no sindicato. É do seu interesse, então vai lá, não perde essa reunião. Muito bem, deixa eu então trazer mais música aqui no Bom Dia, mas antes vamos conferir agora a previsão astral Capricórnio, Aquário e Peixes para fechar o horóscopo desta quarta. Capricórnio, intimidade sem meio termo e dia pedirá cumplicidade verdadeira em uma relação especial. Meias palavras não servirão, viu? Troque confidências e tome decisões a dois. Dinheiro compartilhado, herança ou acerto com sócios também entrarão na pauta com intensidade. Aquário, o par, sócio ou alguém muito próximo chegará com intensidade total, com uma declaração, cobrança ou proposta. Se prepare para surpresas em um relacionamento especial. Plutão em seu signo há tempo, né? Vem transformando sua vida e hoje a relação refletirá seu novo momento. Escolha com a alma e reinvente a vida, viu, Aquário? Alô, alô, Peixes, imprima mais significado e prazer no trabalho. Paixão pelo que faz trará diferença nos resultados. As pessoas notarão seu empenho. Cuide do corpo com o mesmo capricho. Um treino puxado, massagem ou banho demorado renovará as energias. Boas notícias na área financeira. Você poderá firmar um novo contrato ou costurar um acordo tranquilizador, viu, Peixes? Para Capricórnio, Aquário e Peixes, muito bom dia! Amanhã, novamente, aqui dentro do Bom Dia Cidade, você confere a previsão para o seu signo. A gente vai estar aqui te trazendo aí a previsão para o seu signo amanhã aqui na programação. Tem ouvintes para participar com a gente? Mas é claro que tem. Vamos nessa.
5: Bom dia, aqui é a Elza.
4: Fala, Elza.
5: Tô aqui escutando aqui o seu programa. Bom dia. Eu quero oferecer uma música para o meu pai Bolero, para a Dorinha, em Acoque, a Sandra na Pichuna, todo mundo que estiver escutando a rádio, para você. Eu quero uma música Franguinho na Panela, oferecer para todos vocês, Vitória do Mearim, Gamileira, Marajá.
4: Ok, Elza, muito obrigado pela participação. Aquele bom dia, Franguinho na Panela, não conhece essa ainda não, deve ser com o Eduardo Costa, né? A gente vai rolar já já. A dona Raimunda Brito está escutando a gente ali na Riachão, no município de Igarapé do Meio, está querendo curtir aí uma música boa, vai rolar daqui um pouquinho. Muito obrigado pela participação. Esse é o Bom Dia Cidade te atendendo aqui pelo WhatsApp 992-29-9757. A Rose do São Lourenço querendo curtir o melô da batatinha daqui um pouquinho, vai rolar aqui na programação.

do Carreiro, aqui no Bom Dia Música, que eu olhei aqui pra Dona Raimunda Brito, tá ligada com a gente lá em Vila Riachão, no município de Igarapé do Meio. Muito bem, já estamos na reta final do programa de hoje, faltam 10 minutos para as 11, né? Bom, deixa eu então trazer mais música, já que a gente vai trazer mais sucesso aqui no nosso programa do Bom Dia Cidade. Deixa eu falar aqui de saúde, estamos com o programa já na reta final. Deixa eu trazer para você aqui o nosso dica de saúde para esta quarta-feira. Deixa eu achar aqui a matéria rapidinho, tava meio que travando aqui o negócio. Vamos lá, não jogue fora a borra do café. O resíduo é um verdadeiro aliado no seu dia a dia. O café tem várias utilidades, inclusive aquela borrinha lá, né? Aquele restinho lá, aquele pozinho que você utilizou lá, coou, depois coou, né? Depois de esquentar para passar o cafezinho. Ele é útil, viu? Acredite. Vamos então para o nosso dica de saúde de hoje. Quem prepara café em casa todos os dias, descarta um dos resíduos orgânicos mais versáteis da cozinha. A borra do café é rica em nitrogênio, potássio, fósforo, magnésio. Tem textura abrasiva, propriedades desodorantes e compostos como cafeína e ácidos fenóicos que repelem insetos. Mas para que serve, né? Para que a composição da borra do café a torna tão versátil? Tem pH levemente ácido, entre 6 e 6,5, textura granular, né, que melhora e acelera a reação do solo e compostos aromáticos que funcionam, né, com barreiras naturais contra pragas. A ressalva principal: borra úmida em camada espessa pode desenvolver mofo. A forma mais segura de usar como adubo é misturar em pequena quantidade com terra, máximo de 20% no volume, ou secar antes de aplicar como cobertura, né? Como conservar a borra para usar depois? A borra fresca se conserva por até uma semana, né, na geladeira ou em recipiente fechado. Para armazenamento mais longo, seque em uma bandeja ao sol ou forno baixo por 20 minutos, né, com fogo baixo por 20 minutos e guarde em pote seco. A borra seca dura meses sem deteriorar e a forma mais versátil para todos os usos. Mas quais são as plantas, né? Quais plantas se beneficiam mais da borra do café? Nem toda planta reage bem ao pH ácido da borra. As que mais se beneficiam são as que naturalmente preferem solos com acidez leve e moderada. As mais indicadas para receber borra diretamente da terra são hortênsias, né? Acidez no solo influencia a cor da flor e a borra ajuda a manter a intensificar os tons azulados. Rosas respondem bem ao nitrogênio extra da borra, com floração mais abundante. Mistilho e framboesa, né? Frutas que naturalmente preferem pH ácido e absorvem bem os nutrientes da borra. Azaleias, né? E redentro, redent,

troncos ornamentais de pH ácido que crescem com mais vigor quando a borra é incorporada ao substrato. Como usar a borra para limpar a superfície e utensílios da cozinha? Até para isso, né? A borra seca funciona como um agente de limpeza, viu? Acredite, para frigideiras de ferro fundido, panela escurecida e grelhas com gordura. Aplique com uma esponja úmida, esfregue em movimentos circulares e lave em seguida. Não use em alumínio ou superfícies antiaderentes, pois a abrasão pode danificá-la, né? E o que evitar ao usar a borra de café em casa ou no jardim? A borra não é um insumo universal sem restrições. Usada em excesso no solo, pode acidificar demais, né, o substrato e prejudicar plantas que preferem pH neutro ou alcalino, como lavanda, alecrim e a maioria dos legumes, tá? Em vasos fechados, uma pouca drenagem, a borra úmida cria condições para o crescimento de fungos. Cachorros e gatos podem se intoxicar ao ingerir borra em quantidade, pois a cafeína residual é tóxica para animais domésticos. Mantenha a borra fora de alcance de pets e não use em vasos acessíveis a eles, tá? Se jogar borra de café fora todos os dias, esse é o movimento, né? É o movimento de mudar o hábito mais simples que existe na cozinha, tá? Então é isso, é útil, né? A borra de café, ela pode ser usada como adubante aí, né, para suas plantas, adubos aí para suas plantas, pode ser usada também para repelir insetos, para desinfetar as mãos aí. Você pegou alguma coisa que deixou o cheiro muito forte, usa aí a borra do café para você ver, vai dar aquela melhorada no cheiro, tá legal? Aqui, Rádio Cidade Vitória, por aqui a gente fala de saúde, por aqui tem dicas de saúde. Vamos então ao resumo das novelas rapidinho, sem perder tempo, porque estamos em cima da hora. A gente começa então falando de Nobreza do Amor, novela das 18 horas da Rede Globo. Lúcia tenta convencer Ana Maria a desfilar com o seu vestido. Salma cozinha para agradar Fátima, que sonha com o casamento da filha com Faúd. Tônio questiona Mirinho sobre seu comportamento com Lúcia. Gendal faz uma ameaça velada a Kênia. Agora a gente fala de Coração Acelerado, novela das 19, 7 da noite da Rede Globo. Ronei aceita fazer a gravação da música de Agrado e João Raul, usando estúdios diferentes para os dois. Zuzu incentiva Janete a abrir seu coração para Alauzinho. Eva, Sinara e Esteban comemoram a presidência de Zilá no Grupo Amaral. João Raul sofre com ao pensar em quando conheceu Agrado. Irene confronta Valmir sobre o dinheiro furtado de sua loja. Agrado afirma que está disposta a deixar bom retorno com Leandro. A gente fala agora da novela das 21h30 da Rede Globo, Quem Ama Cuida. Brigitte é retirada da sala do tribunal a pedido de Kleber. Diná põe flores no túmulo de Arthur e pede desculpas. Adriana é condenada a 12 anos de prisão pela morte de Arthur. Pedro declara seu amor a Adriana e promete não desistir da terapeuta. Diná visita o túmulo de Arthur e pede perdão. Sob pressão de Ademir, Edivaldo revela que Adriana e Arthur dormiam em quartos separados. Adriana depõe com firmeza e fala da possibilidade de outra pessoa ter cometido o crime, inclusive Ademir. Adriana é condenada a 12 anos de prisão em regime fechado. Antes de ser algemada, Adriana e Pedro se aproximam e se abraçam. Adriana pede que ele não desista dela e os dois se olham e se entregam a um beijo apaixonado. É hoje em Quem Ama Cuida. Rádio Cidade Vitória, programa bom.

0: para fechar o programa de hoje, Boi de Santa Fé, Rolo Compressor. Bem, minha gente querida, chegamos ao final do programa de hoje. Bom Dia Cidade está voltando amanhã. Amanhã, quinta-feira, a partir das 8h30. E claro, contaremos mais uma vez com a sua audiência. Um abraço do Luiz e até amanhã. Aproveite bem a sua tarde. Cuide-se bem.
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2: 11 horas. Repita. 11 horas.
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dia a todos com a paz do Senhor. Bom dia, bom dia, bom dia. Quarta-feira, chegou a quarta-feira. Hoje, dia 17 de junho de 2026. Bom dia a todos na paz do Senhor. Nós vamos ficar até as 13 horas. Tem boas novas de vitória para você nesta manhã. Eu quero saudar a você, meu amado amigo ouvinte do programa Boas Novas, com a gloriosa paz do nosso Senhor. Bom dia para você que já está aí com seu radinho ligado em qualquer lugar desse meu lindo estado do Maranhão, esse estado abençoado por Deus. Nós queremos com muito carinho agradecer a todos pelo carinho e sintonia, louvar a Deus pela sua vida. Deus é bom, Deus é maravilhoso. Deus ama você, meu amado amigo, ouvinte do programa Boas Novas, e nos trouxe aqui nesta manhã para levar essas boas notícias para você, queridos. E eu quero com muito carinho compartilhar com você até as 13 horas, boas novas no ar para você. São 11 horas e 16 minutinhos, talvez você já está almoçando, né? Coisa boa. Ou começou a preparar o almoço, ou está chegando em casa do serviço. Não sei o que você está fazendo, mas aumente aí o volume do som. Nós vamos ficar até as 13 horas. E para isso, eu gostaria de agradecer a todos da cidade de Arari, você que está me ouvindo. Bom dia, na paz do Senhor. Alô, você aí pertinho de Arari. Alô, você de Miranda do Norte. Bom dia, povo lindo, com a paz do Senhor Jesus Cristo. Bom dia para você de Anajatuba. Alô, você aí bem pertinho de Anajatuba, Itapé, Curumirim. Bom dia a todos na paz do Senhor. Povo abençoado, ouvindo Boas Novas lá em Lagoaçu. Bom dia ao povo de Lagoaçu. Alô, você aí de Lago Verde. Alô, você de Olinda Nova do Maranhão. É muita gente bonita. Alô, você de Garapé do Meio, ouvindo Boas Novas nesta manhã abençoada. Alô, você de Matões. Alô, você de Monção. Bom dia, na paz do Senhor. Alô, você de Cajari. Bom dia. Alô, você de Viana, Santa Helena, São Bento. Alô, você de São Vicente de Ferrer. Bom dia, na paz do Senhor, meus amados amigos e ouvintes do programa Boas Novas. Alô, você de Matinha. Bom dia, na paz do Senhor. Penalva, povo lindo aí de Pedro do Rosário, São João Batista. Bom dia, Deus abençoe a todo o povo de Deus. Alô, você de Pio 12, bom dia. Olinda Nova do Maranhão, Cantanhede, São Mateus. É muita gente bonita ouvindo Boas Novas. Então, eu quero saber aí se você está me ouvindo. Ligue para nós no 981-13-8239. Anote aí o meu número, 981-13-8239. Anote 981-13-8239. Eu já quero mandar um alô especial para dona Maria Isabel, lá em Arariaçu. Bom dia, dona Maria Isabel. Ela já está mandando aqui bom dia para nós. Eu que agradeço já o seu carinho de sintonia, minha amada. Queridos, eu quero ler aqui um texto da palavra de Deus para nós começarmos bem a nossa programação. Você aí do outro lado, eu conto com a sua audiência, com a sua paciência. Salmo de número 48. Vamos ler. Grande é o Senhor e muito digno de ser louvado na cidade do nosso Deus. Seu santo monte, belo e sobranceiro, é a alegria de toda a terra. O monte Sião para os lados do norte e a cidade do grande rei. Nos palácios dela, Deus faz conhecer como alto refúgio. Por isso, eis que os reis se coligaram e juntos sumiram-se. Bastou-lhe vê-los e espantaram, tornaram-se de assombro e fugiram apressado. Percorrei Sião, rodeai-a toda, contai-lhe as torres, notai bem os seus baluartes, observai os seus palácios. Que este é Deus, o nosso Deus para todos sempre. Ele será nosso guia até a morte. Salmo de número 48 fala da cidade do nosso Deus. Louvado seja o nome do Senhor. É real, viu, gente? Existe e está aguardando por você. Então, como faço para entrar nesta linda cidade, irmã Nali? Tem um passaporte. Jesus Cristo de Nazaré. É aceitá-lo como único e suficiente Salvador.
Eu quero mandar um alô especial. Olha, aqui já mandou. Oi, ainda por cá aqui em Arari. Só assim, né? Bom dia, querida, na paz do Senhor Jesus Cristo. Bom dia para você que não perde a nossa programação. Já já nós vamos começar a atender aí os nossos ouvintes. Então nós vamos ouvir a primeira canção de hoje, Eliane Fernandes, Gerar de Novo, não é isso, Luiz? Canção novinha aí da cantora Eliane Fernandes. Ouça, Deus tem uma palavra para você.

0: É isso aí, povo de Deus. Você pode ligar e participar no 981-138239. Anote aí o nosso número, 981-138239. Anote, 981-138239. Esse é o meu número, WhatsApp. Você pode mandar mensagem, como preferir, e nós vamos atender você com muito carinho. Então vamos já atendendo aqui nossa amiga Maria Isabel ali de Arariaçu. Bom dia, dona Isabel.
1: Bom dia, irmã Nali.
0: Bom dia.
1: A paz do Senhor. Aqui é Isabel de Arariaçu. Eu gostaria de ouvir o hino, a oração da família, para oferecer para toda a minha família de Aranjatuba, de Perimiringa, Mileira. E ofereço também para Marlene Mendoza, de Aranjatuba. E ofereço também para toda a minha comunidade aqui em Arariaçu. E para Dona Maria do Palmeirá, em Vitória do Mearinho. Para Carmina, em Bamburral, de Arari. E todos os ouvintes da Rádio Cidade. A paz do Senhor.
0: Obrigada, Dona Isabel. Bom dia para a senhora. Vamos atender aqui a Gracilene, lá de Olho d'Água, Cajari. Bom dia, Gracilene. Bom dia, tô ligada aqui e quero meu alô. Olha, bom dia, um alô para você, princesa. Deus abençoe. Vamos atender aqui o nosso irmão.
2: Bom dia, eu peço o hino que estou lá e adorar, oferecer toda a minha família, todos os irmãos do mundo da Zabineira, para você, meu irmão de Nova Patrinha, irmão de Escala Filho. Bom dia, muito obrigado. Para você, irmã Lina Patrinha. Bom dia, muito obrigado.
0: Obrigada, irmão Bireca. Um abraço pro senhor, todos aí do povoado Jaguari, os irmãos aí da Ilha da Pindoba. Muito obrigada pelo carinho e sintonia. Deus abençoe. A paz do senhor, manda um hino para mim, Cassiane. Sou a Safira. Bom dia, Safira de Arari, né? E Safira? Ela pediu a Cassiane, vou seguir. Nós vamos já já tocar a sua canção. Gente, quem quiser participar com a gente, olha, é muito simples. 981-13-8239. Anote, 981-13-8239. Anote aí, 981-13-8239. Ligue para nós, participe. É boas novas para você.

0: Aleluia. Eu queria aproveitar ainda a presença do pastor Josué aqui. Eu vou convidar até que a pastora Rose venha também.
1: É isso aí, povo de Deus, 11 horas e 44 minutinhos. Olha, nós vamos ouvir agora a canção Peregrino, já pedido aqui. Eu quero agradecer a todos pelo carinho de sintonia. Se você quiser participar comigo, gente, meu número é muito simples, anotem aí, 981-13-8239, anote aí, 981-13-8239, anote, 981-13-8239, anote aí, não perca a programação Boas Novas. Nós estamos no ar, olha, todo quarta, quinta, sexta, das 11 às 13 horas, tá bom? E no sábado nós temos sabadão de bênçãos especial para você, das 8 até as 11 da manhã. Então é uma programação bem vasta para você ligar, participar com a gente. E nós vamos agradecer a você sempre, lógico, pelo carinho de sintonia. Nós estamos aí com anos e anos de estrada, né, meu povo? Louvado seja Deus por isso, e contamos, lógico, nós não estaríamos onde estamos se não fosse pelo carinho de audiência de todos os amados amigos e ouvintes do programa Boas Novas. Então, se você quiser participar, ligue para nós, 981-13-8239. Anote, 981-13-8239. Esse é o meu número, tá? 981-13-8239. Ligue para nós, participe, tem boas novas no ar para você. Nós vamos ouvir duas canções nesse bloco e já eu retorno com a mensagem da palavra de Deus para você. Não sai daí, eu aguardo você.
2: 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Nós somos comuns, imperfeitos, mas Ele nos ama apesar de nós.

É isso aí, povo de Deus, são 11 horas e 57 minutinhos, é o nosso programa Boas Novas, todas as quartas, quintas e sexta-feiras, a partir das 11 horas da manhã, nós estamos aqui para divulgar as Boas Novas de Vitória. E agora eu quero compartilhar conosco uma palavra de Deus nesta manhã, e para isso eu gostaria que você abrisse a sua Bíblia no livro do profeta Jeremias. Por favor, livro do profeta Jeremias, capítulo 17. Se você puder aí abrir a sua Bíblia, eu agradeço. Livro do profeta Jeremias, capítulo 17. Eu vou ler apenas o verso 11 nesta manhã, mas você pode ler em casa. O capítulo é muito bonito, tem lições preciosas neste capítulo. E você pode abrir aí a sua Bíblia. Livro do profeta Jeremias, capítulo 17, verso 11. Diz assim a palavra do Senhor: como a perdiz que choca ovos que não pôs, assim é aquele que ajunta riquezas, mas não retamente. Por meio de seus dias as deixará e no seu fim será insensato. Repetindo: como a perdiz que choca ovos que não pôs, assim é aquele que ajunta riquezas, mas não retamente. No meio de seus dias as deixará, e no seu fim será insensato. Queridos, o capítulo 17 de Jeremias, Jeremias profetiza no reinado de Judá. Então, o capítulo 17 é exatamente o reinado de Judá. E isso tudo são momentos que antecedem aí o início do exílio da Babilônia, né? Então, ele no capítulo 17, ele denuncia aí a idolatria que está enraizada no coração do povo, faz um contraste entre a falsa segurança que é depositada em alianças, né? Alianças humanas, com a confiança em Deus. Então, ele usa no capítulo 17 metáforas da árvore e do arbusto e alerta sobre a queda de não cuidar, de não obedecer os mandatos do Senhor. Então, esse capítulo, ele fala de vários assuntos importantíssimos. Ele divide, é como se Jeremias dividisse, na verdade, esse capítulo em blocos. Ele fala sobre o coração enganoso, né? Ele fala de o contraste entre as nossas escolhas. Fala também sobre a quebra das exigências da lei para o povo da época. E faz uma oração. Só que no capítulo que eu li, versículo que eu li, nós observamos que ele cita um pássaro, a perdiz, né? Se você observar na cultura antiga, a perdiz, ela chocava ovos que ela não tinha colocado. Então, isso vai falar sobre ganhos ilícitos, né? O versículo central, a mensagem central dessa última parte do versículo é sobre riquezas adquiridas de formas desonestas, né? Então, no contexto, na verdade, nesse contexto biólogo antigo ou biológico, os povos do Oriente Médio, eles observavam muito a natureza. E, através dessa observação, eles extraíam lições importantíssimas, lições morais para a vida da sociedade antiga, lógico, e para os nossos dias. Então, havia uma crença popular nesses dias que a perdiz, especificamente aí a perdiz de chucar, que é uma ave comum na região da Palestina, dessa região ali do Oriente Médio, ela roubava ovos, né? Ela costumava roubar ovos de outros ninhos que não eram delas, para chocar. Então, quando os filhotes cresciam, não era o seu ninho, eles abandonavam o ninho falso, né?
Então Jeremias, ele usa esse conhecimento da época para ilustrar perfeitamente a fragilidade e a tolice da ganância. Então, hoje, o que está acontecendo? Existe uma diferença muito grande entre possuir algo e apenas estar sentado sobre ele. Porque os ovos não eram da perdiz, era de um outro pássaro. Então, Jeremias, ele usa essa imagem que é intrigante. Por quê? Porque a perdiz, ela choca ovos que não eram seus. Então, durante muito tempo, ela parecia mãe, né? Ela parecia dona daquele ninho. Até que crescia. E quando chocava os ovos e crescia, aí sim, ela perdia o controle. E isso é um problema. Porque os filhotes iriam crescer, né? E quando eles cresciam, eles reconheciam a sua verdadeira origem e eles abandonavam a perdiz. Então o profeta, ele olha para essa cena e ele diz: assim funciona a riqueza adquirida pela injustiça. Então ela pode permanecer na estação por algum tempo. Pode até parecer consolidada. Pode impressionar quem vê de longe. E muitas das vezes nós olhamos certas riquezas e ficamos mesmo impressionados. Até questionamos a Deus, né? Mas existe uma verdade escondida dentro dela. Ela nunca pertenceu ao ninho onde está. Há pessoas construindo impérios com aquilo que tomara dos outros. Isso já é comum, principalmente no território onde nós habitamos, território brasileiro, né? Então, há pessoas que constroem impérios com aquilo que roubam dos outros, que roubam oportunidades, manipulam, né, relacionamentos, traem alianças. Nós estamos vendo muito isso agora no atual cenário político brasileiro, né? Então, há pessoas que ferem pessoas para subir mais rápido. E isso é comum. Parecem fortes, mas estão apenas chocando ovos alheios. É isso que o profeta está falando. O que é

sem justiça, carrega dentro de si o desejo, ó, de partir. Cedo ou tarde, aqueles ovos serão chocados. É isso que Jeremias está dizendo.

nós algo dentro de nós chamado consciência. E a consciência, ela é a voz interna de Deus. Ela fala com você. Agora, se você quiser obedecer, é uma decisão sua, nossa, né? Então, vivemos um tempo de uma geração que é apaixonada por resultados. Poucos perguntam sobre a origem daqueles resultados, investigam aquele caminho percorrido, né? Poucos querem saber se a conquista veio pela porta ou pela janela. Eles querem resultados. Mas o céu vê diferente. O céu continua observando a procedência. Nem tudo que cresce foi plantado legitimamente. Nem tudo que prospera foi abençoado por Deus. Nem todo lugar alto foi Deus que nos colocou. Observe que a Bíblia diz que Satanás pegou Jesus e colocou aonde? No lugar mais alto, no pináculo do templo. Mostrou para Deus: olha, isso aqui tudo é meu. Para Jesus, né? Nem todo lugar alto foi o Senhor que nos colocou. Então, mas o céu continua observando. Nem tudo que prospera, queridos, tem a bênção de Deus. O texto não diz que a riqueza injusta pode ser perdida. O texto não diz isso. O texto diz que ela será perdida. Ele já afirma, ou seja, ele sentencia, é uma sentença. Por isso, não tenha inveja de quem ocupa espaços que não lhes pertencem. Não tenha pressa a ver a aparente prosperidade dos desleais. Deixa correr. A verdade sempre amadurece. E aquilo que pertence a você conhece o caminho de casa. Não tem um ditado por aí corriqueiro, né, dos antigos? Que o alheio chora o seu dono? Pois é exatamente. Quem vive como perdiz, passa a vida inteira tentando manter o que nunca foi seu. Quem confia em Deus, amados, não precisa perseguir restituição. Quem confia em Deus, confia. Sabe que Ele é provedor e sustentador de todas as coisas. A Bíblia diz que Ele nos dá o pão diário, todos os dias. Ele sabe do que precisamos. Então não adianta chocar ovos que não são nossos, né? A justiça divina, ela sabe encontrar o seu endereço certo. Não vamos fazer como hoje. A Bíblia diz em Isaías capítulo 59... que o direito se retirou e a justiça se pôs de longe, porque a verdade anda tropeçando pelas praças e a retidão não pode entrar. A verdade sumiu e quem se desvia do mal é tratado como presa. E a Bíblia diz que o Senhor vê isso e desaprova. Parece que Isaías tirou um retrato falado, né? Da nossa justiça, que de fato anda tropeçando nas praças, né? Quem fala a verdade hoje é perseguido, né? É deixado de lado. Nós estamos vendo inúmeras coisas acontecendo no território brasileiro. Vamos ficar atentos, né? Mas tenham ciência e certeza, a justiça divina sabe encontrar o endereço certo. Louvado seja o nome do Senhor. Então a Bíblia, ela revela tudo. Por isso que nós não podemos nos afastar da palavra de Deus. É meditar nela de dia e de noite. Amém? Fiquemos com essa palavra nesta manhã. São 12 horas e 10 minutinhos e agora nós vamos para mais canções e já já eu retorno com mais boas novas.

Deus, eu quero atender aqui. Bom dia, irmã Nali, gostaria de ouvir a canção Me Ajuda Deus, para oferecer para minha madrinha Maria Domingas dos Anjos e para Joanete, todos os irmãos de Flecheira. É a Júlia. Bom dia, Júlia, na paz do Senhor, a todos os irmãos aí de Flecheira, Deus abençoe. Obrigada, querida, pelo carinho de sintonia, Deus abençoe você. Um abraço para a sua madrinha, Dona Maria Domingas, e para Joanete. Deus abençoe vocês. Também vamos atender aqui. Bom dia, gostaria de ouvir o hino com a Lielton Johnson, Escolhido, para oferecer para o meu pai Benedito Oliveira, em Capoeira Grande, e minha mãe Maria, em Arari. Todos meus irmãos.

amigos, todos que estão em sintonia, minha namorada Rosinete em Arari, todos vocês aí da rádio, tenham uma excelente tarde abençoada. É o Valdemir de Jesus, o senhor Tiririca, não é isso? Tiririca ali de Capoeira Grande. Um abraço e um alô para todos vocês aí, viu, Tiririca de Capoeira Grande? Muito obrigada pelo carinho de sintonia. Um abraço para você, para todos, para minha amiga Deca também. Muito obrigada pelo carinho de sintonia. Também aqui, bom dia. Gostaria de ouvir a canção de Aline Barros para oferecer para minha mãe Maria José em Boa Esperança, Arari. Olha, povo de Arari sintonizadinhos aqui com a família Boas Novas. Então nós vamos fazer o seguinte: vamos ouvir três canções nesse bloco, depois nós vamos para os nossos comerciais, tá bom, gente? E depois nós vamos continuar ouvindo canções aqui até as 13 horas. Não sai daí, não desliga o rádio. Ainda tem boas novas para você. Agora eu, a irmã Nali, vou precisar me retirar, tá certo, meu povo? Mas amanhã, se o Senhor permitir, a partir das 11 da manhã, nós estaremos aqui com mais boas novas para você.

0: para o teu irmão que está do seu lado. Deus quer que você viva uma história de poder nesse tempo. Faça a diferença, querido. Aleluia.
1: 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Repita. 12:31.
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2: 13 horas. Repita: 13 horas.
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1: 13:17. Repita. 13:17.
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3: 13:31.
1: Repita.
3: 13:31.
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1: 13:45.
2: Repita.
1: 13:45.
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1: Rádio Cidade de Vitória informa a hora certa.
2: 14 horas e 1 minuto. Repita. 14 horas e 1 minuto.

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1: A mais recente pesquisa BTG Nexus sobre a corrida presidencial mostra que as preferências do eleitorado variam de forma significativa entre as regiões do país. O levantamento indica vantagem de Lula no Nordeste, força da oposição no Sul e no eixo Norte-Centro-Oeste e um cenário de equilíbrio no Sudeste. No Nordeste, Lula registra entre 59% e 61% das intenções de voto em cenários de primeiro turno. Flávio Bolsonaro tem 22%. Em uma simulação de segundo turno, o presidente chega a 66%. Contra 28% do adversário. A região também apresenta os melhores índices de aprovação do governo federal. 65% aprovam a gestão, enquanto 54% a classificam como ótima ou boa. No Sul, o cenário é diferente. Flávio Bolsonaro lidera com índices entre 43% e 45% no primeiro turno. Em uma disputa direta contra Lula, ele alcança 51%, enquanto o presidente registra 38%. O Sul também concentra a maior desaprovação ao governo. 59% dos entrevistados avaliam negativamente a gestão federal. No Sudeste, a disputa aparece praticamente empatada. Lula tem entre 38% e 39% das intenções de voto, enquanto Flávio Bolsonaro registra entre 36% e 37%. No segundo turno, ambos aparecem com 45%. Já no Norte e Centro-Oeste, Flávio Bolsonaro lidera com índices entre 36% e 38%. A região também é a que apresenta o melhor desempenho de Ronaldo Caiado, com intenções de voto entre 10% e 12%. A pesquisa ouviu 2017 eleitores em todo o país. Reportagem Marques Amaral.
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1: 14:17.
2: Repita. 14:17.
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2: 14 horas e 31 minutos.
3: Repita.
2: 14 horas e 31 minutos.
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5: Um dos setores que podem ser afetados pelo fim da escala 6x1 está o de transportes públicos. O temor é de que as tarifas sofram algum tipo de reajuste. De acordo com a Associação Nacional das Empresas de Transportes Urbanos, existe a chance de aumento de até 8%. Dados recentes do Instituto Pesquisa Econômica Aplicada identificaram que com uma mudança na quantidade de horas trabalhadas, o segmento pode ter uma elevação nos custos de até 8,77% por hora de trabalho. Segundo o IPEA, o número é maior do que a média nacional de 7,84%. O economista César Bergo explica como isso pode se dar.
6: Pode ocorrer aumento de custos em razão de redução das horas trabalhadas, mantendo o mesmo salário. E também aquela questão de descanso semanal também obrigatório de pelo menos 2 dias, né? Além disso, existe essa necessidade de contratar novos trabalhadores, mas aí pode encontrar alguma dificuldade em função da falta de profissionais qualificados, né? E para manter essa atividade no mesmo nível de operação atual, então, sim, deverá fazer essas contratações, sobretudo naquele segmento do transporte ligado ao transporte urbano, aquele transporte rodoviário de cargas e logística também vai precisar ser visto, né?
5: De acordo com o economista César Bergo, há medidas que podem amenizar esse impacto.
6: A saída seria reorganizar as escalas, né? Isso vai ter que ser feito. Negociar também acordos coletivos que permitam a utilização de horas extras, principalmente. E buscar, sobretudo, na minha visão, ganhos de eficiência. Então, vai forçar o setor a buscar um ganho de eficiência para não aumentar tanto os seus custos.
5: A Associação Nacional das Empresas de Transportes Urbanos estima que o impacto final terá alta de 2,21% nos gastos operacionais das empresas do setor. Agência Rádio Web, produção e reportagem, Norberto Matar.
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1: 14:47. Repita. 14:47.
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2: 15 horas e 1 minuto.
3: Repita.
2: 15 horas e 1 minuto.
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5: O governo do Maranhão deve apresentar um plano para a instalação de câmeras corporais com acionamento automático que serão utilizadas pelos agentes das polícias civil e militar. A decisão é da Justiça do Estado. Após entregar um plano de instalação, o Estado deve começar a operar as câmeras em até 6 meses e priorizar as unidades com mais mortes e ocorrências nas comunidades mais carentes. Esse plano deve ter um cronograma de compra, especificações que garantam a gravação sem interrupções, além de armazenamento dos dados. O juiz Douglas de Melo Martins atendeu a um pedido da Defensoria. Segundo a ação civil, existem deficiências nos mecanismos de controle da atividade policial e ausência de registros objetivos sobre as abordagens. Segundo o Anuário Brasileiro de Segurança Pública e o relatório Pele-Alvo, citados pela Justiça Maranhense, o Estado registrou 157 mortes em ações policiais em 2022 e 2023. 8 em cada 10 mortes foram de jovens negros entre 12 e 29 anos. Entretanto, a apuração de denúncias seria baixa. De mais de 200 denúncias em 2021, apenas 18 resultaram na abertura de procedimentos. No ano seguinte, somente 3 processos de investigação foram instaurados. A Promotoria de Controle Externo também foi intimada a atuar na fiscalização de cada etapa da implementação. A última edição do anuário de 2024 registrou 76 mortes por intervenção policial no Maranhão, um aumento de 22% em relação ao ano anterior. A Procuradoria-Geral do Maranhão informou que o Estado vai se manifestar dentro dos prazos legais para apresentação de defesa ou recurso. Da Rádio Nacional em São Luís, Gabriel.

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1: 15 horas e 17 minutos.
2: Repita.
1: 15 horas e 17 minutos.
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2: 15:31.
0: Repita.
2: 15:31.
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3: A seleção brasileira teve boas notícias nesta terça-feira no centro de treinamento do New York Red Bulls. O zagueiro Gabriel Magalhães, o volante Bruno Guimarães e o atacante Rafinha participaram normalmente das atividades comandadas pelo técnico Carlo Ancelotti e assim afastaram qualquer preocupação para o jogo contra o Haiti na próxima sexta-feira na Filadélfia. Lembrando que o trio foi preservado na atividade de segunda-feira por controle de carga, um procedimento que cada vez vem sendo mais comum em grandes competições de curta duração e com pouco tempo de recuperação entre uma partida e outra. Na ocasião, o Gabriel Magalhães e também o Bruno Guimarães apareceram no gramado usando tênis e apenas caminharam. A situação do Rafinha também chamou atenção depois da estreia contra Marrocos, porque ele foi um dos jogadores mais exigidos fisicamente em campo. Inclusive, ele deixou o campo de jogo com bolhas nos pés e precisou até retirar as chuteiras logo após o apito final, já que estava esgotado fisicamente e o pé realmente já doendo. Portanto, nesta terça-feira, os três apresentaram boas condições, se recuperaram fisicamente e puderam participar normalmente das atividades. Uma outra presença que chamou atenção foi a de Neymar. Ele que se recupera de uma lesão de grau 2 na panturrilha direita, ele deu mais um passo importante no processo do retorno. O atacante voltou a realizar atividades no campo, estava acompanhado de perto pela preparação física da seleção e em determinado momento do treinamento, Neymar chegou até a calçar a chuteira para realizar algum exercício com bola. Uma evolução importante dentro do cronograma estabelecido pelo departamento médico. Mas o camisa 10 da seleção deve ficar mesmo de fora do jogo contra o Haiti na sexta-feira. Ele está sendo preparado para conseguir entrar em campo contra a Escócia na semana que vem, na última rodada da fase de grupos. Agência Rádio Web com informações da seleção brasileira, Daniela Esperon.
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2: 16:02. Repita. 16:02.
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0: você chegando, hein? Chegando pra te fazer companhia com mais uma edição de músicas, informações e notícias da melhor programação do Rádio FM da nossa Baixada Maranhense. É isso, hein? Chegando pra te fazer companhia com o meu, com o seu, com o nosso Conex FM, aqui pela nossa Rádio Cidade de Vitória. Rádio Cidade de Vitória FM, a poderosa da Baixada Maranhense. Pra você que se liga com a gente nos quatro cantos da nossa região. Muito prazer estar contigo. Sou Edinaldo Lisboa, já te fazendo companhia a partir de agora, hein? Até daqui a pouquinho, até às 18 horas desta quarta-feira. Quarta-feira, 17 de junho. Tá chegando a hora, né, meu amigo? Tá chegando a hora de começar os festejos juninos aí. Nos arraiais, os principais arraiais aí. Das ruas, avenidas, praças das nossas cidades, hein? A gente já tá no clima. É, já no clima aí. De São Pedro, São João, São Marçal, né? Os Santos aí. É, que comanda o festejo junino. E a gente segue com você aqui na nossa programação. É você ligado, é você curtindo o nosso Conex FM. Aqui em Vitória, em Arari, Miranda do Norte, Cajari, Viana, Conceição do Lagoaçu, Monção e Pé do Meio, Atinha, Penalva, São Bento, Anajatuba, Matões do Norte, enfim, em toda a nossa região e também pelo nosso app, né? Você que sintoniza, você que curte aí, que tá sempre aí conectado com a gente pelo app da Rádio Cidade de Vitória FM. Aliás, você que ainda não baixou o app, baixa o app pra curtir a programação, hein? Tem pra Android, iOS, você pode acompanhar a nossa programação aí na palma da mão, no smartphone, no tablet, no celular. É bom demais, hein? É bom demais ter a tua companhia. Seja bem-vindo ao meu, ao seu, nosso Conexão FM, conectado com o mundo, sintonizado com você. Aqui pela nossa Rádio Cidade de Vitória FM, do Sistema de Comunicação Jorge Moisés, pra você que se liga, pra você que curte, nos quatro cantos do nosso Maranhão. Conexão FM. É isso, Conexão FM, conectado com o mundo, sintonizado com você. Já já trazendo, hein? Já já trazendo aqui destaque das informações, notícias de hoje. Tem informação boa, né, meu amigo? É, tem informação muito boa pra você. Já já a gente traz aqui na programação. Então segue ligado, segue curtindo. É o nosso Conexão FM ao vivo pra você até às 18 horas. Pede aí a tua música preferida pelo WhatsApp, 982-28531. Já liberadaço, hein? Já liberado aí o WhatsApp pra você mandar mensagem, teu áudio, pedindo a tua música preferida, porque o prazer é todo nosso de atender você. E se liga com a gente aqui na nossa programação. 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Oferecendo o nosso Conexão, que traz agora destaque das informações, notícias de hoje, notícias desta quarta-feira para você no nosso Conexão. Se liga aí.
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0: É isso, conectado com o mundo, sintonizado com você, o meu, seu, nosso, Conexão FM. Olha, vamos trazer informações, né? Informação para você que o concurso do IBGE, pois é, concurso do IBGE. É, o IBGE oferecendo aí concurso com cargos e salários, né, meu amigo? Com mais de R$4.000. Daqui a pouquinho a gente traz essa informação completa para você. É, mais de 8 mil vagas aí nesse concurso do IBGE 2026. Daqui a pouco a gente traz essa informação completa para você aqui no nosso programa. É, você que tá precisando aí daquela oportunidade de emprego, essa é uma, hein? Daqui a pouquinho trazendo para você os detalhes aí dessa informação, desse concurso do IBGE. Trazendo também para você a informação seguinte, ó, a Polícia Civil do Maranhão inicia a Operação Virtude 2026 para combater violência contra idosos. Pois é, né, meu amigo? Essa operação vai acontecer em todo o estado do Maranhão. É, será realizado palestras em escolas, né, ações aí da Polícia Civil do Maranhão e tudo mais para combater a violência contra idosos, né, exploração, né, violência física e tudo mais, hein? Inclusive, a polícia já deixa o número aí para denúncias, né? A gente vai trazer, inclusive, para você essa informação também. Fica ligado aí que já a gente traz. E a gente vai falar um pouquinho também sobre, né, meu amigo, esse cara aí que é de outro planeta, né? Messi. É, jogo de estreia aí da Copa do Mundo, o homem chega aí, não tá 100%, faz só 3 gols, né? Era pra ter sido 4, né? Se o juiz tivesse ido de um lado, um que tava impedido realmente, né? Teria sido 4 gols aí nesse jogo, né? Messi faz 3 gols em estreia e se iguala ao Miroslav Klose, né? Passou o Ronaldo, rapaz, na artilharia aí da Copa do Mundo. E foi só o primeiro jogo, hein, meu amigo? É, rapaz, é como dizem, o cara realmente tem estrela, né? Tem estrela. Pense. Enquanto isso, o nosso Neymar começou a treinar hoje, né? Inclusive até mandou aquele recadinho, perguntou pra galera se estavam com saudade. Tava não, né? Ele que continuasse lá só, né? Só na mordomia, porque ali é muita mordomia, né, rapaz? Academia, alimentação balanceada, aquele staff todo, massagem, né? Negócio é bom demais, né? Eita, vamos desejando, mas a gente deseja boa sorte aí, que ele possa fazer, que ele já possa entrar nesse próximo jogo, já possa estar ganhando ritmo aí para ajudar essa seleção, que é realmente a nossa seleção tá precisando, né? Tá precisando, vamos torcer, vai dar certo, né? Pelo menos aí, chegando até as semi, né, meu amigo? A raiva, pelo menos, aumentar, é? O negócio é sério, né? Eita, quem sabe, né? Mas quem sabe? Vamos torcer. É você ligado, é você curtindo o nosso Conexão FM e a gente nesse clima de muita festa de São João, São Pedro, São Marçal. Aliás, já falando pra você que vem aí a festa em homenagem a São Pedro, dia 29, festa da Escola e Movelaria São Pedro com nosso amigo Pedrinho de Dora. Todo mundo convocado. 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Alô, Pedrinho de Dora. Já mandando essas aí pra você, ó. Guerreiro Valente, é tchum, é tchan. A gente vai até de manhã.

meu amigo, recado tá dado, eu vou até de manhã, é tchum, é tchan, olha aí Pedrinho, já mandando meu amigo Pedrão de Doda, mandando aqui também pro Léo do Açougue, em Cajari, Magno Uber, o Regis, o Homem da Caçamba, o Guzmão, galera aí da Equatorial, nosso amigo Elson Calmon, tá ligadão, tá curtindo, tá nos dando aquela carona, né? Obrigado aí pela carona, Elson, bom demais ter você com a gente aqui na nossa 89,9. Abraçou minha amiga Luzinete, ligadinha com a gente mais novo, já pede aí a música preferida, hein, minha amiga? Já pede aí o sucesso que você quer curtir pra gente tocar no programa, pra você ligadona aí, galera do Bairro Novo, abração pra galera aí do Bairro Novo, o JB, o Fábio, também aí o Orlindo, a Francimar, o Rena, galera top aí do Bairro Novo com a gente aqui na programação. Segue então, ligado, curtindo, é Conexão FM, até às 18 horas, na melhor programação do Rádio FM da nossa Baixada Maranhense. Olha aí, meu amigo Léo do Açougue aí, ó, curtindo todas, né, meu amigo? Tá no clima aí do festejo junino, pense. É isso, homem ligadão com a gente. Abração também pra Jéssica, pro Marcos Vinícius, galera aí de Cajari, sintonizada sempre com a gente, agradecendo o carinho, a sintonia. 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É isso, segue com a gente, ligadão, curtindo. 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

É isso, é tchum, hein? Eu vou até de manhã, não é isso, Reginaldo? Olha, tem aviso, hein, minha amiga? Atenção, olha, amanhã. Ó, minha amiga Reginaldo aí, ó, já confirmando, né? Já confirmando que amanhã tem reunião com o advogado ali na sede do sindicato. Atenção, olha, o Sindicato dos Trabalhadores Rurais, Agricultores e Agricultoras Familiares de Vitória do Mearim convida aposentados, aposentadas e pensionistas que têm descontos aí em seus benefícios. Convida para uma reunião nesta sexta, nesta quinta-feira, amanhã. Aliás, é nesta quinta-feira, dia 18, né? Nesta quinta-feira, a partir das 2 da tarde.

sede do sindicato, ali na Praça Coneguiliú de Nunes Arouche, no centro aqui de Vitória do Mearim. Uma reunião aí para conversar com o advogado doutor Roberto, aí com o objetivo, né, meu amigo, de recuperar, né, de reaver esses recursos aí, né, essa grana retirada indevidamente aí dos benefícios de aposentados, pensionistas, né? Pois é, então atenção, você que é aposentado, você que é pensionista, amanhã tem reunião com o doutor Roberto na sede do Sindicato dos Trabalhadores, Trabalhadoras Rurais de Vitória do Mearim. Pois é, não perca, hein? Não perca. Você que teve desconto aí no seu benefício, aproveite essa reunião para tirar as dúvidas, saber como reaver aí, né, meu amigo? Como aí busca esse ressarcimento dessa verba que foi retirada indevidamente aí dos benefícios, né? Atenciosamente, o Moisés Mendes, presidente do Sindicato dos Trabalhadores, Trabalhadoras Rurais, Agricultores de Vitória do Mearim. Mais informações, procura aí o Moisés Mendes ou também fala com nossa amiga Reginalva das Políticas Sociais, hein? É isso, você aposentado, pensionista, não perca. Amanhã, a partir das 14h, reunião com o doutor Roberto, advogado ali, na sede do Sindicato dos Trabalhadores e Trabalhadoras Rurais de Vitória do Mearim. Não perca, hein? 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Hora de sucesso, música boa pra minha amiga Sandy, aliás, pra minha amiga Rai e também pra Sandy, né? A Rai aí do Mato Grosso tá ligadinha com a gente, pedindo sucesso aqui, ó. Teu Segredo, Tarcísio do Acordeon, mandando aí pra sua filhona Sandy, galera aí do Mato Grosso ligado com a gente aqui na programação. A Márcia no Conjunto da Vitória tá pedindo sucesso aí do Natanzinho Lima, é um beijo por minuto, ela pede aí só pra curtir e a gente curte no nosso Conexão.

0: Alfie de Fion, doido. Essa aqui foi meu pedido. Essa é boa que eu canso, doido. Toma.
1: Eita, minha amiga, sucesso, hein, pra você, Natanzinho Lima, um beijo por minuto, 25 milhões, é do jeito que você quiser, né? É importante é pagar com juros, né, amiga? Esse, sucesso pra você, ligadão pra você, curtindo o nosso Conexão FM, segue com a gente. Oi, Bibi, boa tarde pra você, minha linda, obrigada pela sintonia. Abração pra minha amiga Rosa aí, nosso São Francisco, a Rosa e a Bia, estão ligadas com a gente aí. Obrigada pela sintonia, abraço especial. Salve também pro Jack aí no Jaguari, a Elane, Denise Cutrim, o Eugênio Anderson Garros e companhia, galera aí da família Garros, no Jussaral da Margarida. Alô você da região do Jotas, meu amigo Balico, abraço especial pra você. Curtindo aí a nossa programação, segue com a gente, hein? Segue ligado, até daqui a pouquinho, até às 18 horas, tem Conexão FM no ar pra você, aqui na melhor programação. Música boa, informações, já a gente traz aí informação, inclusive do concurso aí do IBGE, né, meu amigo? Pois é, oportunidade de emprego, hein? Fica ligado aí que já a gente traz essa informação pra você. Você que tá ligado aí com a gente, quiser essa matéria, já manda um oi pra mim no WhatsApp, que eu mando o link dessa matéria pra você pegar todas as informações, saber inclusive como fazer pra se inscrever e tudo mais, né? Valor de taxa, data da prova. Eita, bacana. Manda aí um oi pra nós que a gente já manda o link dessa matéria pra você. Abração pro Mikael, os meninos do Arcleidson, estão ligados com a gente aí no depósito. Milena Pré-Moldados, né? Galera ligada com a gente aqui na nossa programação. Obrigado pela sintonia. 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Seguindo com você, ligadão com você, curtindo nosso Conexão FM, também com oferecimento todo especial para você. 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

Olá, nós estamos centro aí. E aí, se você é ligado e você é curtindo o nosso Conexão FM, segue com a gente aqui na melhor programação. Pede aí a tua música preferida, WhatsApp 982208531. Chama então que a gente atende você com todo prazer, com todo carinho aqui na nossa programação. Música boa, já a gente traz informação pra você. 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Alô, Gelza! Nossa amiga Gelza tá aí, ó, no Ceará, não é isso? Manda aí, mulher, o nome da cidade que você tá ligada com a gente aí no Ceará, pra gente já mandar esse oi aqui, né, completo pra você, e agradecendo aí pelo carinho, pela sintonia, e falando pra você 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E a gente sai com mais sucesso pra você ligado aqui na nossa programação. Minha amiga Elza, tá ligadona com a gente aí no Ceará, né? Tá pedindo aqui Noite de Amor. É a Boate Azul, né? Ela tá mandando aí pro seu pai Bolero, pra galera ali em Coque, também pra Sandra de Ipixuna e toda a galera ligada com a gente aqui na programação. Alô, você de Ipixuna, boa tarde, obrigado pela sintonia. Minha amiga Mari Campelo, Conjunto Hélio, tá ligadinha pedindo sucesso pra recomeçar. Jorge Matheus, é você no nosso Conexão FM.

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1: 16:58.
2: Repita.
1: 16:58.
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0: sintonia da melhor. Também pro Alonso, que tá sempre ligado com a gente nos quatro cantos aí de Vitória. A gente agradece o carinho e a sintonia. Minha amiga Alessandra, beijo pra você. Já mandando essa aí, ó, também pra você. Ligadona com a gente aqui na programação. Vamos seguindo, hein? Seguindo, já trazendo aqui, ó, já trazendo informação pra você. 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Alô Cícera, minha amiga Cícera, ligadona com a gente. Música boa, já já aí pra nossa amiga Cícera também, ligadona aqui na programação, né? My Love. É isso, minha amiga Cícera Costa, minha amiga Leilde, abração também pra Raílde, pra Célia Maciel Simone, nossa amiga Leia e toda a galera aí de Arari, obrigado pela sintonia sempre. Hora de trazer informação, hein? Hora de deixar você bem informado, ligado aqui na nossa programação. 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É hora de informação no nosso Conexão, se liga aí.
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0: É isso, é hora de deixar você bem informado, ligado aqui na melhor programação do Rádio FM da nossa Baixada Maranhense. Hora de informação para você. Concurso do IBGE. Pois é, meu amigo, as inscrições já estão abertas aí para esse concurso do IBGE. O Instituto Brasileiro de Geografia e Estatística está com inscrições abertas aí para o novo concurso, na verdade, o novo processo seletivo, né? Simplificado, voltado à realização aí do 12º curso agropecuário, florestal e aquícola. Pois é, olha, ao todo são oferecidas 8.238 vagas temporárias em 5 funções, com remuneração que varia entre R$ 2.128 a R$ 4.008, além de benefícios. Pois é, as oportunidades estão distribuídas aí por todo o país e abrangem atividades administrativas, operacionais, de supervisão e suporte tecnológico, né, ligadas à execução da pesquisa. Pois é, olha, as inscrições devem ser feitas exclusivamente pela internet no site do IBFC. É, olha só, IBFC, responsável aí pela organização do processo seletivo simplificado. O prazo, ele termina às 23h59 do dia 1º de julho. A taxa de inscrição é de R$ 53,00. Pois é, atenção, ó. O edital, ele prevê isenção da taxa para candidatos inscritos no Cadastro Único para Programas Sociais do Governo Federal e também para doadores de medula óssea que atendam aos critérios estabelecidos. Pois é, atenção, olha só, os cargos, né, a cargo de agente censitário supervisor, né, são 4.014 vagas com salário de R$ 3.480. Agente censitário administrativo, 1.011 vagas com salário de R$ 2.128. Cargo de agente censitário de informática são 1.009 vagas, com salário de R$ 2.128. Pois é, além dos salários, os contratados terão direito ao auxílio alimentação no valor de R$ 1.192, auxílio transporte, auxílio pré-escolar, férias proporcionais e 13º proporcional também. Os aprovados serão contratados por tempo determinado para atuar na coleta de informações, supervisão de equipes, suporte administrativo e apoio tecnológico das operações censitárias. Olha só, né? O censo agropecuário é uma das principais pesquisas realizadas pelo IBGE e tem como objetivo reunir informações sobre a estrutura e também a produção dos estabelecimentos rurais brasileiros. Os dados levantados ajudam a orientar políticas públicas, programas de financiamento e ações voltadas ao desenvolvimento do setor agropecuário brasileiro. Olha, quem pode participar, né? Quem pode se inscrever aí? Todos os cargos exigem ensino médio completo. Além disso, os candidatos devem atender aos seguintes requisitos: ter no mínimo 18 anos, né, na data da contratação, está em dia com as obrigações eleitorais, né? Ter votado em todas as eleições, né? Está em dia também com as obrigações militares, no caso aí dos candidatos do sexo masculino. Possuir também aptidão física e

0: fundamental para exercer a função atender aos demais requisitos previstos no edital. Pois é, para os cargos de agente censitário supervisor, agente censitário regional e agente operacional regional, também é exigida carteira nacional de habilitação, a CNH na categoria B, né? E válida, né? Toda inválida. Olha, a seleção contará com uma prova objetiva de múltipla escolha, composta por 60 questões. Os conteúdos cobrados incluem língua portuguesa, raciocínio lógico, ética no serviço público, geografia, conhecimentos específicos de cada cargo. A prova terá duração de 4 horas e será aplicada no município escolhido pelo candidato durante a inscrição no dia 27 de setembro. Que é a data da prova, hein? Olha, para ser aprovado, será necessário obter pelo menos 18 pontos no total da avaliação e acertar ao menos uma questão em cada disciplina exigida para a função pretendida. Pois é, o processo seletivo, ele prevê reserva de vagas também para grupos específicos, né? 25% para pessoas pretas e pardas, 5% para pessoas com deficiência, 3% para indígenas e 2% para quilombolas. Olha, os candidatos que optarem pelas vagas reservadas, né, concorrerão simultaneamente aí na ampla concorrência e nas listas específicas de cotas, né, desde que cumpram aí os procedimentos de validação previstos no edital. Quanto à duração é o seguinte, ó, as provas, elas serão contratados, né, os aprovados serão contratados inicialmente por 12 meses, né, um ano, né, para atuar aí nas operações do Censo Agropecuário 2026. Os contratados poderão ser, no caso, os contratos poderão ser prorrogados, né, de acordo com a necessidade do IBGE e o andamento dos trabalhos de coleta de dados, respeitando o limite máximo de 48 meses, ou seja, 2 anos, previstos na legislação federal para contratação temporária. Durante o período de trabalho, os contratados passarão aí por avaliações periódicas de desempenho, né? Entre os critérios observados estão aí assiduidade, produtividade, cumprimento de prazos e qualidade das atividades executadas. O desligamento, ele poderá ocorrer caso o profissional apresente desempenho considerado insuficiente. Pois é, olha, os candidatos aprovados, além do número inicial de vagas, formarão também cadastro reserva e poderão ser convocados posteriormente, de acordo aí com a necessidade do Instituto ao longo da execução do Censo Agropecuário. Na prática, isso significa que candidatos fora das vagas imediatas ainda podem ser chamados durante a vigência da seleção, caso surjam aí novas demandas ou também desistências. Pois é, o cronograma é o seguinte, hein? Dia 12 de junho, já foi aberta aí as vagas, a abertura das inscrições, né? No dia 12, no último dia 12, dia 1º de julho, encerramento, encerra até o dia 1º, às 23h59 do dia 1º de julho, encerram as inscrições. Dia 21 de setembro é a divulgação aí do cartão de convocação da prova. Dia 27 de setembro, aplicação da prova objetiva. E dia 28, também de setembro, divulgação aí do gabarito preliminar. E dia 3 de novembro, resultado definitivo da prova objetiva. E dia 18 de dezembro é o resultado final aí da seleção. Pois é, né, meu? Concurso aí, ó, seletivo simplificado do IBGE com salários que variam de R$ 2.128 a R$ 4.008. É uma oportunidade de emprego, né? Pois é, as vagas aí valendo aí para todo o território nacional. É, oportunidade de emprego para você. É informação no nosso Conexão.
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0: É isso, é informação para você, ligado, para você conectado aqui no nosso Conexão FM. Daqui a pouquinho a gente traz aqui para você também informação aí sobre essa operação da Polícia Militar, né? Pois é, operação Polícia Militar do Maranhão inicia Operação Virtude 2026 para combater violência contra idosos. Já a gente traz essa informação também para você aqui no nosso programa. 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Música boa, hein? O dono do bar, viu, Maurão? É o dono do bar, meu amigo Mauro. Tá ligadão com a gente aí na Capitaria São Sebastião, mandando sucesso aí, ó, do Raíssa e Rodada, pra galera ligada aqui na nossa programação. E ainda tem Gildeia Marques, é sucesso pra minha amiga Silvia e toda a galera do Supermercado Ribeiro. Aí curtindo o nosso Conexão FM, a gente agradece o carinho, a sintonia, você do nosso Conexão.

0: sucesso pra você, pra galera do Supermercado Ribeiro, também pra galera da Radical Motos, ligados com a gente aqui na nossa programação. Alô, Cícera Costa, beijo, obrigado pelo carinho, pela sintonia. Galera massa de Arari, né? Você ligadão com a gente também, em Mira do Norte, a Francisca, a Renatinha, a Deise, é isso, ó, o Zé Viana. É, nosso amigo Zé Viana sempre se liga com a gente aí no Alto São Francisco. Obrigado pela sintonia. Dona Tereza, aí seu mano, a Graziele, galera lá de São Félix ligadona com a gente. Angelene Coelho, a galera aí curtindo o nosso Conexão. Obrigado pela sintonia. Você da região do Japão, também da região de Coque, aí Vila Nova, Caçoada, Boca do Campo, Ferreira, Boa Esperança, Bom Jardim e Ipixuna. Alô, você de Ipixuna, obrigado pela sintonia. Tá no Conexão, tá bom demais, hein? 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É isso, sucesso para você, 17h32, seguindo com você no nosso Conexão FM. Boa tarde pro meu amigo Francinando, tá ligadão com a gente em Araria, isso. Obrigado pelo carinho, pela sintonia, meu amigo, aí ó, meu chefe maior Balbino, tá ligadão com a gente também, tá na escuta aí do nosso programa. Já agradeço o carinho, a sintonia, eu vou mandando aqui as próximas músicas aí, né? Aí nosso chefão Balbino, também meu amigo Francinando, já agradecendo aí o carinho, a sintonia, abraço pra vocês, obrigado pelo carinho, bom demais ter você aqui no nosso Conexão. Minha amiga Ana Paula, ligadinha com a gente na Vila Riachão, boa tarde Ana Paula, minha amiga Raimunda Brito, a Isabelle também tá ligadinha. Aí o nosso amigo Vieira, galera da Vila Riachão, no nosso Conexão, você em São Vicente, o Dadá, o Ozias, a Iagê, o Júnior, o Thalisson, e a galera top aí de São Vicente da Palmeirinha também com a gente aqui na melhor programação. 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Nossa amiga Luciano, Luan, José, a galera agradecendo sempre a sua preferência. Olha, seguindo com você, ligadão com você, curtindo, também com oferecimento todo especial aí do Mercadinho, hein? 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Nosso amigo Valdenice, o Ribamar e o Riquelve, agradecendo sempre a preferência.
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0: É isso, o sucesso do Gildean pra você. Vamos curtindo aqui, ó, já já música aqui pra minha amiga Bibi, do Conjunto Hélio, Melô de Maria. A gente vai curtir também Rachaduras, Pablo, sucesso pra minha amiga Cici Santos, galera da Ilha da Pindoba. Mas agora tem aviso, né? Olha, atenção aí, você aposentado, aposentada, pensionista, atenção, você teve desconto indevido aí no seu benefício? Olha, o Sindicato dos Trabalhadores, Trabalhadoras Rurais, Agricultoras Familiares de Vitória do Mearim, convida você para uma reunião nesta quinta-feira, a partir das 2 da tarde, ali na sede do sindicato, localizado na Praça Cônego Eliud, Nunes Araújo, no centro aqui de Vitória do Mearim. Uma reunião com o advogado doutor Roberto, para conversar, buscar, né, aí... é reaver esses benefícios descontados indevidamente do seu benefício. Então atenção, aposentados, pensionistas, você que teve desconto aí no seu benefício, descontos tais como cesta básica, seguro de vida, cartão de crédito, auxílio funerário e outros. Atenção, o sindicato convida você a comparecer nesta quinta-feira, dia 18 de junho, a partir das 2 da tarde, na sede do sindicato, para uma reunião com o doutor Roberto, advogado doutor Roberto, aí, né, para conversar aí com o doutor Roberto com o objetivo de recuperar esses valores descontados indevidamente aí do seu benefício. Atenciosamente, o Moisés Mendes, presidente do sindicato. Mais informações, fale com o Moisés Mendes ou também com a Reginalva aí das políticas sociais. Então é nesta quinta-feira, hein? Reunião é com o doutor Roberto, advogado, para você aposentado pensionista que teve desconto no seu benefício. Pois é, não perca, é nesta quinta-feira a partir das 2 da tarde, na sede do sindicato aqui em Vitória do Mearim. Rachaduras, sucesso com Pablo. Já manda aqui pro Francinando, pro meu amigo Balbino, o chefão, tá ligado com a gente, vamos curtindo o sucesso. E ainda, Melô de Maria, minha amiga Bibi, do Conjunto Hélio, tá ligadinha com a gente aqui na programação, pedindo aí sucesso, também para curtir, mandando para toda a galera do Conjunto do Hélio, na sintonia do nosso Conexão.

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1: 17:44.
2: Repita.
1: 17:44.
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0: Isso é sucesso! Pra você recordar, pra você reviver, pra matar a saudade, né, Cícera Costa? E pra minha amiga Cícera, ligadona com a gente em Arari. Bom demais, hein? Little Texas, My Love. Música bacana também, mandando aqui pro meu amigo Gilbertão. Tá ligadão com a gente, tá curtindo. Meu amigo aí, ó, Chefão Balbino, também pra você, obrigado pela sintonia. Minha amiga Leia aí da Rua da Beira, a dona Zenite, a Paulinha Araújo, a galera ligada com a gente em Arari, Maranhão. Já mandando aqui também pra nossa amiga Deise, tá ligadona com a gente aqui na programação. Já mandando também sucesso aqui pra nossa amiga Isabel de Araria Sul, tá ligadinha, tá curtindo. Galera aí da Rua Nova, obrigado pela sintonia. É você do nosso Conexão FM, seguindo com você aqui na melhor programação. 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Isso, My Love, ó, mandando esse sucesso aqui também pro nosso amigo Alonso, tá ligadão com a gente aqui na programação, já agradecendo aí o carinho, já agradecendo a sintonia, nosso amigo aí ligadão com a gente, hein, obrigado pela sintonia também do Fábio aí no Bairro Novo. É, rapaz, também o Valdeci do Arapari, o homem tá sempre ligado aqui na programação. Meu amigo Dodô Lima, crediarista, obrigado pela sintonia. Bom demais ter você no nosso Conexão. 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Nossa amiga Samia e também o Ailton Santos, agradecendo sempre a sua preferência. 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Nossa amiga Reginalda, também o Josivaldo, agradecendo a preferência sempre. É isso, já mandando aqui, ó, já mandei alusão pro Valdeci do Arapari, tá ligado com a gente aqui na programação também. A gente já chegando aqui o finalzinho, nosso amigo Valdeci, obrigado pela sintonia, o homem tá sempre ligado aqui na programação, obrigado aí pelo carinho, bom demais ter você no nosso Conexão. Vamos trazer notícia para finalizar nosso Conexão de hoje. 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Hora de notícia no nosso Conexão, se liga aí.
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0: É isso, notícia, né, meu amigo? Notícia e informação também para você, que a Polícia Civil do Maranhão iniciou, né, na segunda-feira, as ações aí da Operação Virtude 2026, que tem como objetivo combater crimes contra a população idosa e reforçar a proteção dos direitos desse grupo. Pois é, a mobilização ocorre até o dia 29 deste mês de junho e é coordenada nacionalmente aí pelo Ministério da Justiça e Segurança Pública. Olha, a operação terá etapas de atuação policial, além de ações de conscientização e educação para alertar a sociedade sobre a importância da proteção integral da pessoa idosa. Pois é, meu amigo, né? É importante cuidar dos nossos idosos. Olha, no Maranhão a iniciativa busca combater crimes como maus tratos, violência física e psicológica, abandono, negligência, exploração financeira e outras violações de direitos contra os idosos.

0: criminosos. Durante a operação, equipes da Polícia Civil farão diligências para investigar denúncias, inclusive anônimas, né, sobre possíveis casos de violência ou situações de vulnerabilidade. As ações incluem visitas, levantamentos, informações e apurações que podem auxiliar na abertura ou avanço de procedimentos policiais. Pois é, atenção, ó. Também serão realizadas atividades educativas e preventivas em escolas e instituições ligadas à causa da pessoa idosa. Além disso, pessoas envolvidas em ocorrências poderão ser chamadas aí para prestar esclarecimentos nas delegacias. A medida tem como objetivo contribuir com as investigações e possibilitar a responsabilização criminal dos envolvidos. Atenção, ó, você pode aí fazer a sua denúncia no Disque 100 ou também no Disque 181, né? A Operação Virtude 2026 da Polícia Civil reafirma o compromisso com a defesa da dignidade, da segurança e do respeito aos idosos em todo o estado do Maranhão. Notícia para você para finalizar nossa conexão de hoje. Pedacinho aí do Melô de Mama para minha amiga Isabel de Arariaçu, ligadona com a gente. A gente vai ficando por aqui. Amanhã a gente curte esse reggae aí na íntegra aqui na nossa programação. 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Abração, até amanhã, se Deus quiser.
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2: Rádio Cidade de Vitória, informa a hora certa.
3: 18 horas. Repita, 18 horas.
4: Reza comigo, o Ângelus. Esta grande oração que séculos e séculos a igreja reza a meio-dia e às 6 horas da tarde. Maria está contigo, recebendo esta oração e oferecendo-a a Jesus, seu filho. O anjo do Senhor anunciou a Maria e ela concebeu do Espírito Santo. Ave Maria, cheia de graça, o Senhor é convosco. Bendita sois vós entre as mulheres, e bendito o fruto do vosso ventre, Jesus. Santa Maria, Mãe de Deus, rogai por nós, pecadores, agora e na hora de nossa morte. Amém. Eis aqui a serva do Senhor. Faça-se em mim segundo a vossa palavra. Ave Maria, cheia de graça, o Senhor é convosco. Bendita sois vós entre as mulheres, e bendito o fruto do vosso ventre, Jesus. Santa Maria, Mãe de Deus, rogai por nós, pecadores, agora na hora de nossa morte. Amém. E o Verbo se fez carne e habitou entre nós. Ave Maria, cheia de graça, o Senhor é convosco. Bendita sois vós entre as mulheres, e bendito o fruto do vosso ventre, Jesus. Santa Maria, Mãe de Deus, rogai por nós, pecadores, agora na hora de nossa morte. Amém. Rogai por nós, Santa Mãe de Deus, para que sejamos dignos das promessas de Cristo. Oremos. Infunde, Senhor, como vos pedimos, a vossa graça em nossas almas, para que nós, que pela anunciação do anjo conhecemos a encarnação de Cristo, vosso Filho, pela sua paixão, morte na cruz, sejamos conduzidos à glória da ressurreição pelo mesmo Cristo, Senhor nosso.

0: Meu irmão, minha irmã, vamos rezar juntos agora o terço da vitória pelo sangue de Jesus.
1: Creio em Deus Pai, Todo-Poderoso, Criador do céu e da terra, e em Jesus Cristo, seu único Filho, nosso Senhor, que foi concebido pelo poder do Espírito Santo, nasceu da Virgem Maria, padeceu sob Pôncio Pilatos, foi crucificado, morto e sepultado, desceu à mansão dos mortos, ressuscitou ao terceiro dia, subiu aos céus, está sentado à direita de Deus Pai, Todo-Poderoso, de onde há de vir julgar os vivos e os mortos. Creio no Espírito Santo, na Santa Igreja Católica, na comunhão dos santos, na remissão dos pecados, na ressurreição da carne, na vida eterna. Amém.
0: Primeiro mistério. Clamamos o sangue de Jesus que nos lave, nos purifique e nos liberte de nossos pecados.
1: Pai nosso que estás no céu, santificado seja o vosso nome. Venha a nós o vosso reino. Seja feita a vossa vontade, assim na terra como no céu. O pão nosso de cada dia nos dai hoje. Perdoai as nossas ofensas, assim como nós perdoamos a quem nos tem ofendido. E não nos deixeis cair em tentação, mas livrai-nos do mal. Amém. Eu sou vitorioso pelo sangue de Jesus. Eu sou vitorioso pelo sangue de Jesus. Eu sou vitorioso pelo sangue de Jesus. Eu sou vitorioso pelo sangue de Jesus. Eu sou vitorioso pelo sangue de Jesus. Eu sou vitorioso pelo sangue de Jesus. Eu sou vitorioso pelo sangue de Jesus. Eu sou vitorioso pelo sangue de Jesus. Eu sou vitorioso pelo sangue de Jesus. Eu sou vitorioso pelo sangue de Jesus.
0: Segundo mistério. Clamamos o sangue de Jesus para que quebre todas as maldições sobre nós e nossas famílias.
1: Pai nosso que estás no céu, santificado seja o vosso nome. Venha a nós o vosso reino. Seja feita a vossa vontade, assim na terra como no céu. O pão nosso de cada dia nos dai hoje. Perdoai as nossas ofensas, assim como nós perdoamos a quem nos tem ofendido. E não nos deixeis cair em tentação, mas livrai-nos do mal. Amém.
2: Pelo poder do sangue de Jesus, quebro todas as maldições sobre nós e nossas famílias. Pelo poder do sangue de Jesus, quebro todas as maldições sobre nós e nossas famílias. Pelo poder do sangue de Jesus, quebro todas as maldições sobre nós e nossas famílias. Pelo poder do sangue de Jesus, quebro todas as maldições sobre nós e nossas famílias. Pelo poder do sangue de Jesus, quebro todas as maldições sobre nós e nossas famílias. Pelo poder do sangue de Jesus, quebro todas as maldições sobre nós e nossas famílias. Pelo poder do sangue de Jesus, quebro todas as maldições sobre nós e nossas famílias. Pelo poder do sangue de Jesus, quebro todas as maldições sobre nós e nossas famílias. Pelo poder do sangue de Jesus, quebro todas as maldições sobre nós e nossas famílias.

0: nosso que estás no céu, santificado seja o vosso nome, venha a nós o vosso reino, seja feita a vossa vontade, assim na terra como no céu. O pão nosso de cada dia nos dai hoje, perdoai as nossas ofensas, assim como nós perdoamos a quem nos tem ofendido. E não nos deixeis cair em tentação, mas livrai-nos do mal. Amém. Pelo poder do sangue de Jesus, quebro e dissolvo toda a desarmonia, desavença, falta de compreensão em nossas vidas, para que flua o amor. Pelo poder do sangue de Jesus, quebro e dissolvo toda a desarmonia, desavença, falta de compreensão em nossas vidas, para que flua o amor. Pelo poder do sangue de Jesus, quebro e dissolvo toda a desarmonia, desavença, falta de compreensão em nossas vidas, para que flua o amor. Pelo poder do sangue de Jesus, quebro e dissolvo toda a desarmonia, desavença, falta de compreensão em nossas vidas, para que flua o amor. Pelo poder do sangue de Jesus, quebro e dissolvo toda a desarmonia, desavença, falta de compreensão em nossas vidas, para que flua o amor. Pelo poder do sangue de Jesus, quebro e dissolvo toda a desarmonia, desavença, falta de compreensão em nossas vidas, para que flua o amor. Pelo poder do sangue de Jesus, quebro e dissolvo toda a desarmonia, desavença, falta de compreensão em nossas vidas, para que flua o amor. Pelo poder do sangue de Jesus, quebro e dissolvo toda a desarmonia, desavença, falta de compreensão em nossas vidas, para que flua o amor. Pelo poder do sangue de Jesus, quebro e dissolvo toda a desarmonia, desavença, falta de compreensão em nossas vidas, para que flua o amor. Pelo poder do sangue de Jesus, quebro e dissolvo toda a desarmonia, desavença, falta de compreensão em nossas vidas, para que flua o amor.
1: Quarto mistério. Clamamos o sangue de Jesus para quebrar toda a dificuldade em nossos trabalhos e pastorais.
0: Pai nosso que estás no céu, santificado seja o vosso nome. Venha a nós o vosso reino. Seja feita a vossa vontade, assim na terra como no céu. O pão nosso de cada dia nos dai hoje. Perdoai as nossas ofensas, assim como nós perdoamos a quem nos tem ofendido. E não nos deixeis cair em tentação, mas livrai-nos do mal. Amém. Pelo poder do sangue de Jesus, quebramos toda dificuldade nos nossos trabalhos. Pelo poder do sangue de Jesus, quebramos toda dificuldade nos nossos trabalhos. Pelo poder do sangue de Jesus, quebramos toda dificuldade nos nossos trabalhos. Pelo poder do sangue de Jesus, quebramos toda dificuldade nos nossos trabalhos. Pelo poder do sangue de Jesus, quebramos toda dificuldade nos nossos trabalhos. Pelo poder do sangue de Jesus, quebramos toda dificuldade nos nossos trabalhos. Pelo poder do sangue de Jesus, quebramos toda dificuldade nos nossos trabalhos. Pelo poder do sangue de Jesus, quebramos toda dificuldade nos nossos trabalhos. Pelo poder do sangue de Jesus, quebramos toda dificuldade nos nossos trabalhos. Pelo poder do sangue de Jesus, quebramos toda dificuldade nos nossos trabalhos.

0: Mistério. Clamamos o sangue de Jesus pela nossa saúde, de todos aqueles pelos quais somos responsáveis e que nos pedem orações.
1: Pai nosso que estás no céu, santificado seja o vosso nome. Venha a nós o vosso reino. Seja feita a vossa vontade, assim na terra como no céu. O pão nosso de cada dia nos dai hoje. Perdoai as nossas ofensas, assim como nós perdoamos a quem nos tem ofendido. E não nos deixeis cair em tentação, mas livrai-nos do mal. Amém. Pelo poder do sangue de Jesus, seja restaurada a nossa saúde e a de todos aqueles pelos quais somos responsáveis e que nos pedem orações. Pelo poder do sangue de Jesus, seja restaurada a nossa saúde e a de todos aqueles pelos quais somos responsáveis e que nos pedem orações. Pelo poder do sangue de Jesus, seja restaurada a nossa saúde e a de todos aqueles pelos quais somos responsáveis e que nos pedem orações. Pelo poder do sangue de Jesus, seja restaurada a nossa saúde e a de todos aqueles pelos quais somos responsáveis e que nos pedem orações. Pelo poder do sangue de Jesus, seja restaurada a nossa saúde e a de todos aqueles pelos quais somos responsáveis e que nos pedem orações. Pelo poder do sangue de Jesus, seja restaurada a nossa saúde e a de todos aqueles pelos quais somos responsáveis e que nos pedem orações. Pelo poder do sangue de Jesus, seja restaurada a nossa saúde e a de todos aqueles pelos quais somos responsáveis e que nos pedem orações. Pelo poder do sangue de Jesus, seja restaurada a nossa saúde e a de todos aqueles pelos quais somos responsáveis e que nos pedem orações. Pelo poder do sangue de Jesus, seja restaurada a nossa saúde e a de todos aqueles pelos quais somos responsáveis e que nos pedem orações. Pelo poder do sangue de Jesus, seja restaurada a nossa saúde e a de todos aqueles pelos quais somos responsáveis e que nos pedem orações.
2: Salve, Rainha, Mãe de Misericórdia, vida, doçura, esperança nossa, salve. A vós bradamos os degredados filhos de Eva, a vós suspiramos, gemendo e chorando neste vale de lágrimas. Eia, pois, advogada nossa, esses vossos olhos misericordiosos a nós volvei, e depois deste desterro, mostrai-nos Jesus, bendito o fruto do vosso ventre. Ó clemente, ó piedosa, ó doce sempre Virgem Maria, rogai por nós, Santa Mãe de Deus, para que sejamos dignos das promessas de Cristo. Amém.
3: Receba agora, então, a minha bênção sacerdotal. Em nome do Senhor Jesus, pelo poder do sangue de Jesus, com a minha autoridade de sacerdote de Deus Altíssimo, abençoo meu irmão, minha irmã, a sua casa e a sua família, com a paz, a alegria do amor do Senhor Jesus e com uma nova experiência do amor de nosso Deus. Além disso, ordeno que de sua casa e de sua família se afastem todas as discórdias, desavenças, incompreensões, enfermidades malignas, em nome do Senhor Jesus. E assim, pelo sangue preciosíssimo do Senhor Jesus, desça sobre todos vocês a bênção de Deus Todo-Poderoso, Pai, Filho e Espírito Santo, e permaneça para sempre.

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2: 18:19.
3: Repita.
2: 18:19.
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Boa noite, amados ouvintes do programa Deus Vai Além. 18 horas e 24 minutos. E que alegria estarmos juntos mais uma quarta-feira na presença do Senhor. E também acolher você que está em casa, no trabalho, essa correria do dia a dia, e você para um pouquinho aí para ouvir a palavra de Deus. E aqui nós estamos para partilhar a palavra de Deus, para levar esse anúncio, levar esse amor de Deus através das ondas do rádio. Então, fique aqui conosco até as 19 horas, participe conosco do programa Deus Vai Além e participe mais ainda levando esse amor a outras pessoas, né? Tem muita gente que também precisa ouvir, que precisa conhecer, que precisa se abrir para essa palavra de Deus. Então eu quero te convidar aí também fazer parte desse anúncio, levando a boa nova, apresentando o programa Deus Vai Além para estes irmãos. E para iniciar a nossa noite, essa primeira canção, Lugar de Adoração e Vida, que é um momento que nós iremos louvar, adorar ao Senhor no programa Deus Vai Além.

programa Deus Vai Além é este lugar em que nós nos conectamos com o Senhor, partilhando a boa nova, partilhando do amor e do evangelho que o Senhor nos pede para anunciar. E este programa, ele faz parte da Renovação Carismática Católica, da Igreja Católica aqui em Vitória do Mearim. E nós também temos mãos que contribuem com esse programa, que fazem com que esse programa chegue ao ar, chegue à sua casa, chegue aí na sua cidade, no interior, em qualquer lugar você pode ter acesso do programa Deus Vai Além. Então, eu quero aqui agradecer em especial alguns anjos do bem que fazem parte desse programa, que contribuem mensalmente, e já fazendo esse convite a você também para contribuir conosco, deixando o seu valor, deixando a sua quantia, para que nós sejamos também alcançados por essa graça de Deus. Então, quando você anuncia, quando você nos ajuda, você também faz parte desse meio de evangelização. Então, eu quero aqui agradecer ao seu Manuel Machado e família, Maria Antônia Santos e família, Domingos Batalha de Arraial, Badu e Miranda do Norte, José Machando, São Benedito, Antônio de Jesus no Povoado Japão, Mano e Dona Tereza no São Félix, Urani e Lucilene no Povoado Vila Nova, Rosa Chaves Pires, Francisca Brito, Evangelina no Puraqueú, Iracema Santos Maciel, Dália no Povoado Arirana, Isabel em Arirana, Zé de Louro em Arirana, Sônia da Vila Palmeira, Josefa Batalha de Arraial, Antônia Maria Alves de Arraial, Chapolin ao lado da rádio, Raimundo Félix Cardoso da Vila Reginaldo, Paulo e Maria Flor de Souza, Domingas do Conjunto do Hélio, Aninha Cabeleireira, Zé Moto e família, Desterro e família, Lázaro e família, Maria Antônia de Coque, Tereza de Jesus da Rua do Comércio, Silvana de Souza, Dijé Divina de Coque, Raimunda dos Santos e família, Alta Elétrica Dias, José Raimundo Chaves, lá em Sumaúma, Maria Antônia Maciel Chaves, Valdirene Maciel Chaves, Vilma em Arraial, Kessi Meirelles, Raimunda lá em Vila Riachão, Professora Luísa Souza, Geracina no Povoado Arroz, Nazaré Chaves e família, Maria Rosa e família em Jussarauzinho, Maria Sebastiana e família em Jussarauzinho, Isidio e família, Jaime Pires, Beatriz, Bispo e Graça, Professora Sandra, Zacarias e Marinete, Santana no Marajá, Pastoral da Misericórdia, Cassiano Lisboa, Isadora Alves Marinho, Benedito Chaves e família, Zé de Narciso em Arari, Leni Ramos em Jussarauzinho, Basília Chaves e família de Ecoque, Maria José Brito e família de Jussarauzinho, Chagas Maria e família, Raimunda Nonata Moraes de Brito, Maria de Cestino e família, Antônio Germano, Diquinha e família, Senhorinha e Ribamar, Joaquim em Jussarauzinho, Paula Maria do João Diogo, Benedita de Jesus do Itaquipetuba, Maria da Conceição Rodrigues de Santa Rosa, Manuel da Silva de Santa Rosa, Érica e família de Santa Rosa, Janderson da Cruz também de Santa Rosa, Raimunda Silvana de Souza da Boca do Campo, Marli Maciel do São Lourenço, Dona Patrícia, Tereza Gomes da Laranjeira, Zezinho e família de Sarauzinho, Ana Paula e Isabela em Riachão, Antônia Brandão em Sumaúma do Japão, Fuseca lá em Lapela, Marinha, Maciel e família, Gil de Mendes e família, José Raimundo Pinto e família, Na Anderson Pinto, Delmo lá no Braço Comprido, Antônia Luísa e família de Jussarauzinho, Valdeci no Arapari, Elisete no Tabocal, Antônia Nil lá no Japão, João Pereira Nunes no Japão, Paulo Vinícius em Riachão e Sandra dos Santos Barroso em Jussarauzinho. Então, a todos os nossos irmãos, nosso muito obrigada, que Deus abençoe. 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
Então essa próxima canção é pedindo a presença dos anjos sobre nós, também a presença daqueles que combatem por nós, São Miguel,

0: São Gabriel e São Rafael, os nossos anjos em combate em ordem de batalha.
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0: 18h39.
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0: Essa presença dos santos anjos já venha alcançando os nossos lares, alcançando a nossa vida, na certeza de que tudo aquilo que nós colocamos e apresentamos nas mãos do Senhor é protegido também. Então, eu já quero convidar você de forma especial a preparar o seu coração para que nós possamos juntos partilhar a palavra de Deus, o evangelho de hoje, aquilo que o Senhor ele tem a falar no nosso coração, em nossa vida, que nós possamos estar com o nosso coração aberto, que nada nos tire da presença do Senhor, que nós possamos ouvir atentos e, além de guardar, também propagar essa boa notícia que é a palavra de Deus. Quero aqui já mandar um abraço todo especial para o seu Valdeci, lá em Arapari, que está acompanhando o programa Deus é Além. Que Deus abençoe a todos os nossos ouvintes também, fiéis, que não perdem aí o programa Deus é Além. Passei agora há pouco pela porta de seu Zé do Leite, está lá ouvindo o programa Deus é Além. Um abraço para o senhor também. Então, já quero convidar você a pegar a palavra de Deus, abrir lá no Evangelho de Mateus, capítulo 6, versículos de 1 a 18. 6, versículos de 1 a 18.
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0: Do Evangelho de Jesus Cristo, segundo Mateus, glória a vós, Senhor. Naquele tempo, disse Jesus aos seus discípulos: ficai atentos para não praticar a vossa justiça na frente dos homens, só para serdes vistos por eles. Caso contrário, não recebereis a recompensa do vosso Pai que está nos céus. Por isso, quando deres esmola, não toques a trombeta diante de ti, como fazem os hipócritas nas sinagogas e nas ruas, para serem elogiados pelos homens. Em verdade vos digo, eles já receberam a sua recompensa. Ao contrário, quando deres esmola, que a tua mão esquerda não saiba o que faz a tua mão direita, de modo que a tua esmola fique oculta, e o teu Pai, que vê o que está oculto, te dará a recompensa. Quando orardes, não sejais como os hipócritas, que gostam de rezar em pé nas sinagogas e nas esquinas das praças, para serem vistos pelos homens. Em verdade vos digo, eles já receberam a sua recompensa. Ao contrário, quando tu orares, entra no teu quarto, fecha a porta e reza ao teu Pai que está oculto. E o teu Pai, que vê o que está escondido, te dará a recompensa. Quando jejuardes, não fiqueis com o rosto triste como os hipócritas. Eles desfiguram o rosto para que os homens vejam que estão jejuando. Em verdade vos digo, eles já receberam a sua recompensa. Tu, porém, quando jejuares, perfuma a cabeça e lava o rosto, para que os homens não vejam que tu estás jejuando, mas somente teu Pai que está oculto. E o teu Pai, que vê o que está escondido, te dará a recompensa. Palavra da salvação, glória a vós, Senhor. Então, amados irmãos, aqui esta palavra, esse evangelho de hoje é um evangelho exortativo para a nossa vida. Vem chamar a nossa atenção mediante a tantas ações que muitas outras pessoas, assim como nós também, praticamos. Quando nós seguimos ao Senhor, quando nós estamos ali no caminho do Senhor e nós queremos mostrar para todos que nós estamos fazendo a vontade de Deus. Quantas vezes nós fazemos isso, não é mesmo? E Jesus ele nos ensina a verdadeira fé. Uma fé sem palco, sem aplausos, porque a recompensa não vem dos homens, mas a nossa recompensa vem do Senhor. A esmola, a oração e o jejum, ela perde o sentido quando eles são feitos apenas para aparecer ou apenas para que nós, quando nós queremos algo em troca. Jesus, através desse evangelho, ele vem nos mostrar que nós devemos estar com o coração sincero e concreto com o Senhor. Não um coração que quer algo em troca, Não o coração que quer mostrar algo para as pessoas. Não é aquele que está ali nos palcos, aquele que está ali nas esquinas, gritando, mostrando a sua oração por meio do volume, mas o seu coração se encontra vazio. São palavras que são profanadas da boca para fora. E ele vê, Deus vê, o que acontece no íntimo do nosso coração. Ele conhece as nossas intenções. Ele conhece os nossos sonhos mais profundos, os nossos desejos mais profundos. Ele sabe a realidade em que nós vivenciamos. Não adianta nós queremos estampar, não adianta querer estampar para o mundo que você é algo e no oculto você não ser aquilo que você realmente é. Porque Deus, ele conhece o coração. E por conhecer o nosso coração mais ainda, ele nos dá recompensa de acordo com aquilo que nós somos. E a nossa espiritualidade, ela amadurece no silêncio. Quantas vezes você já experimentou o silenciar? Ouvir a voz de Deus no silêncio? Quando nós estamos em um lugar de muito barulho, muita bagunça, a gente não consegue ouvir o outro, não é mesmo? E no silêncio nós conseguimos, além de ouvir, nós conseguimos compreender aquilo que o outro diz. Assim também é com o Senhor. Além do Senhor falar conosco, nós conseguimos entender a voz de Deus. Então, quantas vezes nossa oração, ela amadurece no silêncio, lá no íntimo do nosso quarto? A vida em comunidade, ela é extremamente importante, mas a nossa vida íntima com o Senhor também é importante. O Senhor, ele também precisa dessa intimidade conosco, no nosso interior, na nossa simplicidade, no nosso silêncio. Porque quem vive para impressionar os outros acaba se afastando daquilo que é essencial, acaba se afastando daquilo que é o próprio Cristo, acaba se afastando daquilo que o Senhor coloca para ser o centro, e acaba sendo você o centro e não o Senhor. E expressar esse amor a Deus não precisa que você estampe para todas as outras pessoas. Se bem que quando a gente se encontra com o Senhor, a gente quer falar isso para todo mundo. Que não é errado. O Senhor mesmo nos diz que nós devemos ir ao encontro. Mas que nós falemos isso com um coração sincero, um coração discreto, um coração verdadeiro. Buscar a Deus no íntimo, no escondido, do interior do nosso coração também fortalece a nossa alma. Fortalece a nossa verdade, fortalece o nosso interior, fortalece a nossa intimidade com o Senhor. Então, que nós possamos deixar o Senhor crescer e que nós diminuamos. Que nós não sejamos o centro, mas que o Senhor, ele seja o centro. Que ele seja mais em nós. Que nós possamos deixar o nosso egoísmo, o nosso orgulho, para que o Senhor, ele seja o centro da nossa vida, ele seja o essencial, que ele adentre o interior do nosso coração. E como fazer como São Francisco, se necessário, usar as palavras. Mas que o nosso testemunho de vida, ele seja essencial para salvar almas, salvar a vida dos nossos irmãos. Que Cristo cresça em nossa vida e que nós diminuamos. Que ele seja mais em nós e que nós sejamos menos, que nós possamos acolher o Senhor em nossa vida como aquele que é o Senhor, que é o centro, que precisa ser elevado, e que o nosso eu seja apenas aquele que recebe a palavra de Deus. E que essa canção, ela venha para completar esta partilha, esta noite em que o Senhor escolheu para nós.

Que ele apareça e eu diminua, que essa seja a nossa oração todos os dias, irmãos. Que não seja o nosso eu, mas que seja o Cristo que viva no nosso coração. Amém? E já chegando ao

finalzinho do nosso programa, já quero aqui agradecer a cada um de vocês que tem estado conosco até agora no programa Deus é Além, a todos os nossos ouvintes, a todos aqueles que fazem parte da família carismática. Só lembrando também que nós temos grupo de oração amanhã na comunidade São José, grupo de oração São e Poder, participe conosco. No sábado também nós temos grupo de oração. E lembrando que nessa semana nós estamos vivenciando o festejo de São João Batista. Então, se você estiver por aqui por perto, na cidade de Vitória, ali no bairro Puracaú, participe também da Santa Missa, da celebração, e estejamos juntos por meio da Eucaristia. Amém? Lembrando que amanhã também tem mais programa Deus Vai Além. Não perca, seja um comunicador. Leve o programa Deus Vai Além também a todos aqueles que precisam ouvir a palavra de Deus. Às vezes nós temos um dia tão corrido, não temos tempo para orar, para parar um pouquinho, e aqui nós somos levados a orar, a partilhar a palavra, ouvir o melhor da música católica e estar em comunhão com o Senhor. Então, amanhã espero você aqui no programa Deus é Além a partir das 18 horas e 20 minutos e estaremos juntos também nos grupos de oração, por meio das ações, na Santa Missa, unidos na fé em Jesus. Amém? Estamos reunidos e ficaremos sempre unidos em nome do Pai, do Filho, do Espírito Santo. Amém. Boa noite para você e até amanhã.

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0: Valeu!
1: Murilo Rufi.
2: Obrigado, velho.
0: Obrigado, gente. Mais uma vez. Irmão. Muito obrigado. Que Deus abençoe muito sua vida, seu projeto, obrigado sua vocês. Carreira, sua história.
2: Muito feliz, viu? Muito feliz.
0: Que isso,
2: obrigado de coração por tudo.
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0: Se liga! 1, 2...

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0: Felipe!
1: Valeu, mano Walter!
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0: tchau.
1: Uma vez, duas, três, né? Direto. Um beijo e tchau pra você. Comandante!
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